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0: horas em ponto.
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2: O que está escrito e acontecerá nos últimos dias, diz o Senhor. E derramarei do meu espírito sobre toda a carne. Vossos filhos e vossas filhas profetizarão. Vossos velhos sonharão. E vossos jovens terão visões. Até sobre os meus servos e sobre as minhas servas. Derramarei do meu espírito naqueles dias.

0: meu Deus, meu Pai. Esta pessoa que está ouvindo este tipo, quem sabe está angustiada, triste. Ah, meu Deus, bota a tua mão, venha derramar o seu espírito.
1: Muito bom dia, a paz do Senhor Jesus, meu amado irmão, minha amada irmã. Está começando mais um programa, Missão de Jesus. Este programa que tem o órgão oficial das igrejas pentecostal, Missão de Jesus. Eu sou a pastora Rutineia e vou estar aqui hoje com você, hoje até às 9 horas, falando do amor de Deus e também orando pela sua vida. Hoje, um sábado abençoado que Deus preparou para nós. Eu tenho certeza que você, meu amado irmão, também pelo YouTube, esse programa maravilhoso que leva a palavra de Deus até os lares, que já é considerado já um lugar de milagres, um lugar que é um programa que já é um culto nos lares, que abençoa pessoas, pessoas são libertas, pessoas são curadas, pessoas são abençoadas através deste programa, que é a extensão da Igreja Missão de Jesus, onde é um lugar de milagres. Então hoje não vai ser diferente, você vai ser abençoado.

0: o louvor que liberta. O louvor, ele liberta. É, em Salmo 100, diz assim: servi ao Senhor com alegria e apresentai a Ele com cântico. Então, vamos servir ao Senhor com alegria, vamos apresentar cânticos ao Senhor. É, o louvor que liberta está aqui. Esse tema da oração está baseado em Atos 16 e 25. Eu quero ler para você nessa manhã este versículo que é muito bonito, essa passagem muito bonita, né, de Paulo e Silas. Eu quero dizer. Quero ler para você aqui em Atos 16 e 25. E perto da meia-noite, Paulo e Silas orava e cantava hinos a Deus, e os outros presos os escutavam. E de repente sobreveio um grande terremoto, que os alicerces do cárcere se moveram e logo se abriram. Todas as portas foram soltas, as prisões de todos. Então é maravilhoso. Paulo e Silas estavam ali na prisão, mas eles foram louvar ao Senhor, foram adorar ao Senhor. Eles não importaram com o que estava acontecendo na vida deles. Por isso eu digo, nós temos que louvar a Deus em todos os momentos. Se você está feliz, louve ao Senhor. Se você está triste, louve ao Senhor também, porque Ele é digno de todo louvor, de toda adoração. Louvai ao Senhor em meio às dificuldades, em meio às lutas. Louve ao Senhor, adore a Ele. Cante nessa manhã. Talvez você está triste, você está abatido, a sua alma está abatida. O que você vai fazer? Coloque um louvor e comece a louvar ao Senhor, comece a adorar esse Deus, apresentar ao Senhor cânticos. Eu tenho certeza que a sua alma vai ficar alegre, a sua alma vai ficar leve. Então adore esse Deus maravilhoso, apresenta a Deus cânticos de louvores, apresenta a Deus, apresentai a Deus com alegria, servi ao Senhor com alegria. Então é maravilhoso demais. Na palavra do Senhor diz também que nós devemos oferecer sacrifício de louvor ao Senhor. Então vamos adorar esse Deus maravilhoso, vamos entregar aí o nosso sacrifício, vamos adorar esse Deus maravilhoso que é digno de todo louvor, de toda adoração. Se você está passando por uma enfermidade, adore ao Senhor a si mesmo. Quando nós adoramos ao Senhor em meio às lutas, em meio às tempestades, em meio às dificuldades, em meio às dores, Deus, Ele se levanta ao nosso favor. Deus, Ele olha para a terra e vê ali o teu servo sofrendo, mas está adorando, está chorando, mas está adorando. E ele fala: eu vou abençoar o meu servo, porque ele está sofrendo, mas ele continua me adorando. Então é importante que nós continuamos adorando ao Senhor. Não importa o problema que você está passando, adore ao Senhor. Que quando você adora, Deus, Ele manda os anjos dele a te consolar. Manda os anjos dele levar o alívio para a sua alma, para a sua vida. Então vamos adorar esse Deus Todo-Poderoso nessa manhã maravilhosa de sábado. Eu tenho certeza que você terá um sábado abençoado, um final de semana abençoado, repleto das bênçãos de Deus na sua vida. Porque hoje é o dia que Deus preparou para abençoar a sua vida. Então, acredite nessa palavra, que hoje você será abençoado, que os anjos do Senhor estão acampados ao seu redor, ao redor da sua família. Ore pela sua família, busque pela sua família. Acredite que esse Deus Todo-Poderoso tem o poder de fazer infinitamente mais do que nós pedimos ou do que nós imaginamos. Então, nessa manhã, vamos adorar esse Deus maravilhoso. Vamos apresentar a Ele louvores, sacrifício de louvores, cânticos ao Senhor, em nome de Jesus. Eu quero cumprimentar também as rádios que já estão conectadas conosco na Bahia. Que Deus abençoe a Rádio Rosa de Saron, que Deus abençoe o pastor Rogério Santos, toda a sua família, que Deus venha aguardar e abençoar esse sábado maravilhoso. Os irmãos que participam todos os dias da semana aí, participa, manda aquela lista grande. Que Deus abençoe cada um dos ouvintes nessa manhã, em nome de Jesus. A Rádio Rosa de Saron, ela abrange muitos lugares, aí em Alagoinhas, na capital baiana também, em Salvador, em Sergipe. Que Deus abençoe a cada um em nome de Jesus. Estou esperando a participação de todos mais uma vez nessa manhã. Nós vamos estar orando pela sua vida. E eu tenho certeza que Deus vai abençoar a sua vida, a sua casa, em nome de Jesus. Quero cumprimentar também a rádio Água da Vida nessa manhã, que estão conectados conosco. Que Deus abençoe lá em Água Fria, que Deus abençoe na cidade de Água Fria, a rádio Água da Vida, que os irmãos estão aí participando todos os dias, os irmãos da Igreja Missão de Jesus também, os irmãos de outros ministérios, você também que talvez não ainda não chegou ainda para os pés do Senhor Jesus, você está ouvindo esse programa. Esse programa é o programa Missão de Jesus, que abençoa as pessoas aí nos seus lares, que ora por todos. Então hoje não vai ser diferente, nós vamos estar orando pela sua vida e Deus vai alcançar a sua casa. Não importa o problema que você está passando, Deus tem o poder de te curar, Deus tem o poder de abençoar a sua vida. E nessa manhã eu tenho certeza que milagres acontecerão na sua casa. Basta que você creia, basta que você acredite nesse Deus Todo-Poderoso, que eu tenho certeza que o milagre vai chegar na sua casa, na sua vida e na sua família. Quero cumprimentar também a Rádio Missão de Jesus nessa manhã. Rádio Missão de Jesus é nossa rádio própria do nosso ministério Missão de Jesus, que está aí em total audiência. Que Deus abençoe nossos irmãos que assistem através da Rádio Missão de Jesus. Rádio Araci Gospel também, que Deus abençoe a cada um dos irmãos, que Deus venha guardar e abençoar a sua vida, a sua casa, em nome de Jesus. Rádio Aramari, que Deus abençoe. Rádio Araci. Então são muitas rádios que estão conectadas conosco e levando aí essa palavra de Deus para muitos lugares, para muitos lares nessa manhã. Você que está aí no sítio, nas fazendas aí também, você que está aí na sua chácara nessa manhã descansando, que Deus abençoe, que Deus venha guardar você, guardar a sua casa, guardar o seu negócio. Você que está aí no seu comércio nessa manhã também, que Deus abençoe o seu comércio, que Deus venha prosperar cada dia mais a sua casa, o seu trabalho, em nome de Jesus. Você que está na sua casa hoje de folga, talvez não está trabalhando, você também que está indo para o trabalho, que Deus abençoe em nome de Jesus. A Rádio Missão de Jesus está aqui todos os dias abençoando a sua vida em nome de Jesus. Que Deus abençoe a cada um nessa manhã. Nós vamos daqui a pouquinho ouvir os pastores também que irão participar nessa manhã maravilhosa de sábado. Nós vamos ouvir testemunhos também, louvores. Então o programa está recheado de bênção para você. Então ligue e participe. 3574-2104 98463-2064. Lembrando que você que está em outro estado, você que está no interior, você vai discar o DDD antes e depois 3574 2104, vai falar com a Carol no telefone fixo e no WhatsApp 98463-2064. Eu quero fazer um convite também muito especial para você. Atenção, muita atenção você nessa manhã que está ouvindo o programa Missão de Jesus. Lembrando que hoje acontece a Santa Ceia Ministerial, às 19 horas. Que bênção! Nós nos alegramos neste sábado porque iremos participar do corpo e do sangue do Senhor Jesus. Então é muito importante, é um dia maravilhoso, é o melhor culto, que é o culto de Santa Ceia. E hoje, às 19 horas, nós iremos todos participar. Você que participa do corpo e do sangue do Senhor Jesus, não esqueça que hoje você tem esse compromisso com o Senhor. A alegria, nos alegremos. Alegrei-me quando me disseram, vamos à casa do Senhor. E hoje é o dia de nós nos alegrarmos, porque hoje é o principal culto, que é a Santa Ceia do Senhor. Hoje acontece a Santa Ceia Ministerial, que a reúne as três igrejas para participar do corpo e do sangue do Senhor Jesus. É maravilhoso demais. Então hoje, na igreja sede estadual, acontece a Santa Ceia do Senhor, Santa Ceia Ministerial. Então você não falte, venha participar do corpo e do sangue do Senhor Jesus. Nós vamos ouvir também uma reflexão, né, que fala da Santa Ceia do Senhor nessa manhã. E lembrando você que amanhã, bem cedinho, 8 horas da manhã, já começa ali a grande concentração, ali a concentração maravilhosa, domingo do clamor a Deus, domingo das bênçãos do Senhor. Você irá participar dessa campanha maravilhosa. Você vai, logo pela manhã, o pastor Alessandro já vai estar ali trazendo a palavra de Deus ali no ensino, no estudo bíblico, né? 8 horas da manhã, nós aprendermos mais a palavra de Deus. Logo depois, a pastora Fátima vai estar tomando posse do altar, fazendo aquele clamor forte juntamente com a igreja. E logo depois, louvando a Deus ali, os grupos também louvando a Deus com alegria. E depois, nosso pastor presidente vai estar tomando posse do altar juntamente com a equipe de obreiros, equipe de pastores ali, orando pela sua vida e declarando o milagre, a bênção, a cura Então, nesse domingo pela manhã, 8 horas da manhã, você não pode perder essa grande concentração, essa concentração maravilhosa, onde você irá receber milagres, provocando o meu milagre. É a grande campanha, você venha provocar o seu milagre, saia da sua casa com o seu coração já ali repleto de alegria, com a expectativa que o milagre vai acontecer na sua vida, vai chegar na sua casa. Então, eu tenho certeza que você irá provocar o seu milagre e o milagre vai chegar na sua vida em nome de Jesus. Então não falte neste domingo, 8 horas da manhã, a grande campanha provocando o meu milagre. E hoje à noite, às 19 horas, a grande Santa Ceia Ministerial. Vamos ouvir então a reflexão e depois nós vamos estar ouvindo também testemunhos, ouvindo os pastores, louvores também nessa manhã em nome de Jesus. Participe aí pelo YouTube, pelo chat e também através do programa aqui, através dos telefones que estão liberados para você, em nome de Jesus.
1: Aleluia. A grande ceia.

0: Jesus começou a falar. Certo homem fez uma grande ceia e convidou muita gente. Teve um grande gasto na preparação do banquete. Mesas longas e recobertas de toalhas muito brancas, boas iguarias, luzes, música suave. Quando chegou a hora da ceia, mandou seu empregado chamar os convidados. Venham, tudo já está pronto. Mas eles, um por um, começaram a dar desculpas. Lamento, mas comprei um sítio e tenho de dar uma olhada nele. Não posso ir. Peço que me desculpe. Comprei 5 juntas de bois e preciso ver se trabalham bem. Me desculpe, não posso ir. Acabei de casar. Estou em lua de mel. Na realidade, eles não estavam preocupados com a ceia, mas sim com outras coisas. Não significava nada para eles o fato de um homem bom e generoso ter feito aquela despesa toda. O homem ficou muito magoado. Saiam, procurem pelas ruas e pelos becos da cidade e tragam os pobres, os aleijados, os cegos e os coxos, todos os que vocês encontrarem. Pois eu afirmo a vocês que nenhum daqueles que foram convidados provará o meu jantar. Logo começaram a chegar dezenas de pessoas pobres. Elas pareciam muito felizes com isto. Jesus revelou novamente com esta história o maravilhoso amor de Deus por este mundo. O reino de Deus é apresentado como um grande banquete em que ele reúne os seus convidados. Ainda que os representantes oficiais e os religiosos não aceitem o convite, dando mais importância aos seus próprios afazeres, o reino permanece aberto para aqueles que comumente são julgados como excluídos, os marginalizados da sociedade e da religião.
1: Glória a Deus. Voltamos depois dessa reflexão linda aí da Santa Ceia. Então venha participar neste sábado às 19 horas. Não deixe tudo que você esteja fazendo e venha participar do corpo e do sangue do Senhor, que é o mais importante, é o seu alimento espiritual, onde você irá se fortalecer cada dia mais. Eu tenho certeza que você que participar da Santa Ceia do Senhor será cada dia mais feliz, cada dia mais na presença, vai estar cada dia mais na presença do Senhor, está ali sendo alimentado, sendo fortalecido pelo Espírito Santo do Senhor. Então é o culto mais importante, que é hoje, às 19 horas, a grande Santa Ceia Ministerial. Nós vamos ouvir agora testemunhos nessa manhã, testemunhos que você vai ouvir, os milagres que acontecem na Igreja Missão de Jesus. Deus opera milagres e maravilhas na Igreja Missão de Jesus, que já é considerado um lugar de milagres. Então, você vai ouvir agora testemunhos e daqui a pouquinho os pastores vão estar participando também em nome de Jesus. Vamos ouvir os testemunhos.
2: Me dá aqui a chave do apartamento. Aqui, olha a chave do apartamento dela. Para terminar o ano e você vinha pedindo a Deus.
3: Sim.
2: E agora você entrou de joelho com essa chave do apartamento na sua mão. Por quê?
3: Para agradecer a Deus.
2: Agradecer a Deus. Você está feliz?
3: Muito.
2: Muito feliz. Muito agora feliz. Você tem seu apartamento próprio.
3: Próprio.
2: Eita glória. Pode bater palmas e dar glória a Deus, Deus. Enquanto eu feliz.
4: Está aqui a chave do apartamento da irmã Denise.
2: E para a honra e glória do Senhor Jesus, ela esperou com paciência e ela teve um gesto de agradecimento. Ela entrou, foi de joelho na igreja. Agora, irmã Denise, pode bater palmas. Irmã Denise, seja
4: sincera, essa igreja representa para minha irmã o quê?
3: Nossa, muitas bênçãos,
4: sempre. Muitas bênçãos.
3: Muitas bênçãos.
4: Gosta dessa igreja?
3: Muito, eu e minha família.
4: Sua família inteira?
3: Inteira.
4: Recebe bênção?
3: Demais.
4: Pode bater palmas para vocês. Obrigado, Deus.
5: Eu quero é testemunhar nessa igreja, porque aqui é um lugar de milagre. Eu quero dizer para a igreja, todos os irmãos que estão aqui, eu estava indo para o meu trabalho, de repente um caminhão bateu no meu carro, eu estava na esquerda e meu carro foi arremessado lá para outra pista, no acostamento. E o meu carro não deu perda, quebrou o eixo, mas eu não tive nenhum arranhão, para a glória e honra do nome do Senhor.
6: Amém. Está curada do câncer?
7: Sim, fui curada do câncer.

0: comigo, aleluia. E até que dá. Até que dá. Porque hoje à noite, o pastor Alberto vai estar dentro de uma campanha forte, agindo Deus que ele pedirá.
1: Glória a Deus, ouvimos aí os testemunhos verídicos, né, do que Deus faz na igreja, a missão de Jesus. Nossa irmã Denise, que foi abençoada aí pelo seu apartamento, tantas bênçãos que ela já recebeu, foi curada da enfermidade, Deus entregou o filhinho para ela, né, que ela tinha vontade de ser mãe, e aí já está o profeta Isaías aí já com 1 ano já. Que Deus abençoe nossa irmã Denise, toda a família da irmã Denise, que sempre está aí na igreja, nos cultos, participando, é uma benção de Deus. Também nossa irmã evangelista Isabel também, que Deus livrou ali do acidente, Deus livrou a vida dela. Então Deus é tão maravilhoso, é tantas coisas, tantas bênçãos que nós vimos na Igreja Missão de Jesus, que nós ficamos maravilhados, é maravilhoso demais. E agora nós vamos ouvir também o nosso pastor presidente, que irá participar nessa manhã e convidar você aí para as programações do final de semana. Então nós vamos ouvir, depois nós vamos ouvir também um louvor nessa manhã, um louvor aí que você que está ouvindo agora. Este é o programa Missão de Jesus, e agora são 8:25, e o tema da oração hoje é o louvor que liberta. Então nós vamos ouvir uma canção que fala sobre esse tema, então é maravilhoso. Vamos ouvir nosso pastor nessa manhã. A paz do Senhor Jesus, pastor Gilson, é com você, homem de Deus.
2: Graças a Deus, a paz do Senhor Jesus, pastora Rutineia, que alegria estar participando nesta manhã, na sua comunicação aí, levando esta palavra de fé, esta palavra que muda a história de muitas pessoas, pastora Rutineia. A paz do Senhor para todos os nossos ouvintes. E eu quero, pastora Rutineia, aumentar a fé das pessoas com essas palavras suas também, que as pessoas, ao chegar na igreja Missão de Jesus, recebem realmente o milagre de Deus. E hoje, pastora Rutineia, é a Santa Ceia, como a minha irmã está anunciando aí, aleluia, como a Bíblia diz, quem come a minha carne e bebe o meu sangue, permanece em mim e eu nele, assim diz a palavra do Senhor. E hoje, logo mais às 19 horas, ou seja, 19h, nós estamos na rua 3, quadra 74, lote 2, todos unidos, né? Faz me lembrar, pastora Rutineia, no livro de Atos dos Apóstolos, quando a palavra de Deus diz assim, estava todos reunidos no mesmo lugar, e todos foram cheios do Espírito Santo. E eu vejo, pastora Rutineia, que a Santa Ceia é isso aí. Quando se reúne, por isso que a Bíblia diz, quando vós ajuntar para comer a carne e beber o sangue, expirai uns pelos outros, quer dizer, para todos se revestir naquele momento, é um corpo só, aleluia. E logo mais, né, pastora Rutineia, logo mais às 19 horas, ou seja, às 19h, nossa igreja está em chama do Espírito Santo, já se revestindo, porque amanhã, pela manhã, às 8h, é aquela grande concentração de fé e milagre, onde as pessoas está provocando o seu milagre. Não é verdade, pastora Rutineia? Provocando, quer dizer, eu vou pedir, eu vou receber, eu vou conseguir, as portas vão se abrir. Deus seja louvado. Que Deus te abençoe, pastora Rutineia. Em nome do Senhor Jesus. Continua aí com esta palavra amiga para os nossos ouvintes do programa Missão de Jesus. A paz do Senhor para todos.
1: Glória a Deus, Deus abençoe, pastor. Nosso pastor presidente, pastor Gil Sardinha, é verdade. Nós vamos estar ali todos reunidos em um só lugar e vamos receber ali aquele alimento maravilhoso, que é o alimento que nos alimenta, que é o melhor alimento para o evangélico, que é a Santa Ceia do Senhor, é comer a carne e beber o sangue de Jesus. Então nós vamos estar ali todos reunidos e vamos estar ali participando dessa grande concentração maravilhosa, que é a Santa Ceia do Senhor. Hoje, às 19 horas, Santa Ceia Ministerial, Rua 3, quadra 74, lote 2, na sede estadual. Nós vamos ouvir agora o louvor. E daqui a pouquinho, enquanto nós vamos ouvir esse louvor, você vai ligar e participar, mandar aí a sua mensagem pelo WhatsApp e também pelo YouTube. Nós já temos algumas participações aqui pelo YouTube. Eu tenho certeza que você louvou, você vai ligar e participar, mandar aí a sua mensagem pelo WhatsApp e também pelo YouTube. Nós já temos algumas participações aqui pelo

0: sentindo o que eu tô sentindo, Paulo?
1: Eu tô sentindo uma coisa muito boa aqui, Silas.
0: O chão tremeu, as paredes se moveram. Todos os presos foram soltos.
1: É?
0: Só que tem um problema, Paulo. O imperador da Roma vai nos chamar e vai nos perguntar o que

0: manhã através desse louvor maravilhoso, que Deus falou com você através desse louvor. Se você adorar e não reclamar, Deus, ele vai quebrar essas correntes aí. Quais as correntes? A corrente da enfermidade que está te aprisionando na sua casa, a corrente do desânimo que está te aprisionando aí na sua casa, nessa prisão. Talvez você está numa prisão aí de tristeza na sua mente. A sua mente não para, você dorme, você tenta dormir e a sua mente não descansa, não para, tá aí sempre ansioso, com muita ansiedade. Deus vai quebrar essas correntes nessa manhã, essa prisão que você está passando agora. Deus, você vai ser liberto através desse louvor, através do louvor. Então, abra a sua boca e louve ao Senhor. Adore ao Senhor, não importa o problema que você esteja passando. Eu sempre falo, louve ao Senhor. Se você estiver triste, comece a louvar o Senhor. Coloque um hino e comece a louvar o Senhor Jesus juntamente com o hino. Ou então, talvez você mesmo, sozinha, já pode cantar sem começar a adorar o Senhor, sem nenhum louvor. Eu sempre falo que o louvor, ele liberta realmente. Nós estivemos com a alma triste, quando nós começamos a louvar o Senhor, a nossa alma já se alegra. E era assim também, o Davi, ele cantava os hinos ao Senhor, adorava ali ao Senhor, e Saul era liberto ali daqueles demônios que ele estava. Então, você adore ao Senhor todos os momentos. Eu falo por experiência própria. Eu, quando estava doente, muitas pessoas aqui sabem que eu estive, passei por um vale da sombra da morte, né? Que eu estava com câncer em 2024. Mas quando eu estava ali, naqueles momentos de dores, muitas dores, que as dores não passavam por nada, todos os remédios que tomava não adiantava, até morfina. E eu pegava e começava a cantar ao Senhor. Tem até, eu gostava de gravar também, colocava nas redes sociais também. Tem até um louvor que eu estava louvando um dia. Eu estava com tanta dor, com muita dor, mas eu escolhi adorar a Deus porque não tinha mais nada o que fazer. Então, como eu gosto muito de louvar desde criança, desde pequenininha, eu sempre louvei na igreja. Então, eu gosto muito de louvar a Deus. Então, assim, quando eu estou abatida, quando eu estou triste, eu começo a louvar a Deus e realmente nós melhoramos. Então, faça essa experiência aí. Então, quando eu estava neste momento ali de tamanha dor, eu começava a louvar a Deus. Começava a louvar a Deus, eu gravava áudio, gravava vídeo, louvando a Deus. Então, assim, aquilo ali já me acalmava. A dor não passava, mas eu já ficava com a minha alma feliz, com a minha alma alegre. Eu sentia ali a presença de Deus. O Espírito Santo do Senhor estava ali comigo. Então, Deus, ele me carregava nos braços. Então, é maravilhoso quando nós adoramos a Deus. E só para terminar a história, como algumas pessoas não sabem, Deus me curou. Então, quem pode curar o câncer, se não só Jesus? Somente Ele pode. Você pode fazer todos os tratamentos, como eu fiz todos os tratamentos, mas se Deus não colocar as mãos, nada acontece. Conheço muitas pessoas que fez todos os tratamentos, mesmo que eu fiz, e perderam suas vidas, porque só Jesus pode curar. Então, se Ele me curou, esse problema para você que você está passando não é nada. Deus pode fazer também infinitamente mais do que você pede, do que você espera. Então, acredite que Deus está curando você. Então, adore esse Deus. Adore a Ele em meio à dificuldade, em meio às lutas, em meio às dores, que Ele vai te curar também, vai se levantar ao seu favor e um milagre vai acontecer na sua vida. Eu só estou aqui hoje pela graça, pela bondade, pela misericórdia de Deus. E eu tenho certeza que este milagre vai chegar até você também. Então, adore ao Senhor, abra a sua boca e louve esse Deus Todo-Poderoso. Apresenta a Ele louvores, sacrifício de louvores. Então Ele vai chegar também e vai abençoar a sua vida e na sua casa, em nome de Jesus. Vamos ouvir agora o pastor José Reis, também diretamente da Bahia, que vai participar nessa manhã. Pastor José Reis, homem de Deus, que está ali levando a palavra de Deus em meio à dificuldade, em meio às lutas também, em lugares longe, lugares de difícil acesso, mas está ali levando a palavra de Deus e sendo pessoas sendo abençoadas, sendo libertas através dessa palavra de Deus, deste ministério que é maravilhoso, que é o programa, que é o Ministério Missão de Jesus, que leva aí o amor de Deus e já é considerado um lugar de milagres. E esse programa também que leva a palavra de Deus. Vamos ouvir o pastor José Reis nessa manhã. A paz do Senhor Jesus, pastor José Reis, é com você, homem de Deus.
1: A paz do Senhor Jesus, pastora Rutineia, queridos ouvintes da programação Missão de Jesus. É uma alegria, satisfação muito grande voltar a falar com todos neste sábado, sábado de muito sol aqui na Bahia. E quero dizer a todos vocês, ouvintes, que estamos na expectativa desse final de semana, as concentrações na Igreja Pentecostal Missão de Jesus. Ontem, sexta-feira, tivemos um culto maravilhoso, né, em nossas igrejas, e quero alertar a todos vocês para amanhã. Amanhã é domingo, né? E quero alertar os irmãos aí de Aparecida de Goiânia, que amanhã nós temos cultos aí na nossa igreja, aí no Tiradentes, né? Amanhã do clamor a Deus, né? Domingo do grande clamor a Deus, aonde o pastor Gilson Sardinha estará presente pregando a palavra de Deus e orando em favor de todos. Então, todos estão convidados para amanhã, amanhã, domingo, no horário das 8 horas da manhã, ali mesmo, na rua 3, quadra 74, lote 2, no Jardim Tiradentes, aonde vocês poderão comparecer e receber a bênção de Deus nosso Pai. Então, atenção a todos os ouvintes aí de Aparecida de Goiânia, para não perder esta grande concentração de amanhã, no horário das 8 horas da manhã, aonde todos os pastores estão ali reunidos para orar em favor de todos aqueles que comparecer. Olha aí, ouvintes, um dia maravilhoso, um feriado, né? Amanhã é feriado, dia maravilhoso, onde você pode estar junto com a sua família ali na igreja, né? Não perca essa oportunidade. O homem de Deus, pastor Gilson Sardinha, estará orando pelos dons do Espírito Santo neste domingo, aonde mais uma vez eu tenho certeza que Deus irá manifestar o seu grande poder na sua vida e na vida da sua querida família, tá bom? Olha, até às 9 da manhã a pastora Rutiné está aí anunciando, né? Dando melhores detalhes com respeito a essa concentração, não somente esta concentração de amanhã, mas de outras concentrações que irão ser realizadas na Igreja Pentecostal Missão de Jesus. Por exemplo, vocês que moram aí no Tiradentes, em toda grande Aparecida, segunda-feira é ali na subsede, Avenida 8, esquina com a 21 de abril, outra grande concentração de fé, aonde vocês não podem perder esses grandes cultos, aonde Deus estará operando maravilhas, tá, ouvintes? Então, sempre, né, está aí no Tiradentes, no Colina Azul, aí na Tiradentes nós temos duas igrejas, a subsede e a sede estadual, tá bom? Então a pastora Rutineia, ela está anunciando aí, né, os cultos, não somente na sede estadual, mas na subsede, na sede mundial, aonde vocês poderão comparecer e receber a vitória das mãos do nosso Senhor e Salvador Jesus Cristo. Que Deus abençoe, fiquem todos na paz do Senhor Jesus, falou o pastor José Reis diretamente aqui da Bahia para todo o Brasil, através da programação Missão de Jesus. Deus abençoe a todos.
0: Glória a Deus, Deus abençoe pastor José Reis pelas palavras. Está aí o convite reforçado mais uma vez que o pastor José Reis fez para amanhã, a grande concentração neste domingo, 8 horas da manhã, o grande clamor a Deus ali na campanha Provocando o Meu Milagre. Lembrando que às 8 horas da manhã já começa o estudo bíblico com o pastor Alessandro, que vai estar ali ministrando o estudo bíblico para nós aprendermos mais ali da palavra de Deus, e logo depois já começa concentração maravilhosa com a pastora Fátima, juntamente ali com o nosso pastor presidente, os pastores, as obreiras ali, os obreiros da casa de Deus, orando pela sua vida e declarando o milagre, a bênção, a cura na sua vida de cada um que chegar ali. Então, 8 horas da manhã, essa concentração maravilhosa. E lembrando que à noite também no Colina Azul, na sede mundial, a igreja ali com o pastor João Magalhães, acontece essa mesma campanha, Provocando o Meu Milagre, às 19 horas. A igreja no Colina Azul, ela fica na Avenida Dom Fernando, quadra 20, lote 24. Você vai estar ali recebendo as orações também, e um milagre vai acontecer na sua vida. Se você não puder estar 8 horas da manhã aqui no Jardim Tiradentes, você tem à noite no Colina Azul para você participar também dessa campanha maravilhosa. E aqui na sede estadual também à noite tem essa concentração maravilhosa também ali com o presbítero Carlos, o presbítero Eduardo também vai estar ali orando pela sua vida em nome de Jesus. Então agora nós vamos ouvir o pastor Alberto também, que irá participar. Daqui a pouquinho nós vamos estar orando pela sua vida, em nome de Jesus. E você que ligou o seu rádio agora e talvez a sua televisão, agora são 8 horas e 45 minutos. Esse é o programa Missão de Jesus. E lembrando você que hoje é a Santa Ceia do Senhor, às 19 horas. Não perca a Santa Ceia Ministerial na Igreja Sede Estadual, na rua 3, quadra 74, lote 2, no Jardim Tiradentes. Vamos ouvir também o pastor Alberto nessa manhã. A paz do Senhor Jesus, pastor Alberto, é com você, homem de Deus.
2: Olá, pastora Rutineia, a paz do Senhor Jesus. Cumprimentar também os ouvintes. Cumprimentar também todas as emissoras que transmitem o programa Missão de Jesus. Cumprimentar a irmã Carol aí nos trabalhos técnicos. Eu sou o pastor Alberto. Estou passando aí para convidar a todos para participar da grande concentração de fé e de milagre que será neste domingo. Domingo, dentro da campanha Provocando o Meu Milagre e o Grande Clamor a Deus. E com certeza Deus vai operar fortemente. Traga a sua família, né? O domingo com Deus, né? O domingo com Deus. É neste domingo, dentro desta campanha forte, Deus vai operar, Deus vai curar, Deus vai sarar, né? Se o meu povo que se chama pelo meu nome se humilhar, orar, e me buscar, eu ouvirei dos céus, perdoarei os seus pecados, sararei a sua terra, diz a Bíblia, Então, nós estamos no clamor a Deus, buscando Ele com fé, e com certeza, o grande homem de Deus, consagrado, pastor Gilson, está pregando a palavra e orando pela divina revelação do Espírito Santo. Deus vai operar fortemente. Vai ser neste domingo, amanhã, a partir das 8 horas da manhã, a igreja aberta, os obreiros ali na porta da igreja, ungindo o alto da sua cabeça. Como a Bíblia diz, unja a minha cabeça com óleo, o meu cálice transbordará. E bendita é a tua entrada, e bendita será a sua saída. Muito bem, pastor, obrigado pela oportunidade e até lá. A paz do Senhor a todos.
0: Glória a Deus, Deus abençoe, pastor Alberto. Está aí o convite reforçado do pastor Alberto para as concentrações deste final de semana. Aqui agora já são 8 horas e 48 minutos, está chegando o final do programa e nós vamos estar orando pela sua vida. Mas antes, nós vamos ouvir o pastor Alessandro também, que vai participar nessa manhã maravilhosa de sábado. Vamos ouvir então o pastor Alessandro. A paz do Senhor Jesus, pastor Alessandro, é com você, homem de Deus.
3: Glória a Deus. Muito bom dia, na paz do Senhor Jesus, pastora Rutineia. Muito bom dia, na paz do Senhor Jesus, a todos os nossos ouvintes, nossos telespectadores que nos ouvem e nos assistem através da Nova Betel TV e emissoras conectadas conosco no programa Missão de Jesus. Eu sou o pastor Alessandro e é com muita alegria que eu venho fazer uma convocação toda especial a você, meu amado irmão, a você, minha amada irmã, para estar conosco hoje às 19 horas em uma concentração maravilhosa, onde nós vamos participar do corpo e do sangue do nosso Senhor e vamos fazer aquilo que ele mesmo ordenou, que era para fazer isso em memória dele. Hoje, 19 horas, Santa Ceia Ministerial, em nossa igreja sede estadual, na rua 3, quadra 74, lote 2, no bairro Jardim Tiradentes. Venha você, traga a sua família e vamos juntos nos fortalecermos no Senhor. Muito obrigado, pastora Rutineia. Muito obrigado a todos. Todos tenham um final de semana maravilhoso na presença e na paz do Senhor Jesus.
0: Glória a Deus. Deus abençoe, pastor Alessandro. Agora nós vamos ouvir um louvor para dar tempo de das pessoas participarem. Você que não participou ainda, que está aí segurando o anjo, vamos ligar e participar nessa manhã. Você pode ligar pelo WhatsApp, você pode mandar sua mensagem pelo WhatsApp, sua mensagem de texto ou seu áudio, um pequeno áudio, pelo 984-63-2064. E também pode estar ligando no fixo. A Carol vai estar atendendo você com muito carinho, que é o 3574-2104. E também pode estar participando aqui através do YouTube, pelo chat. Já tem muitas pessoas participando, pedindo aí a sua oração. E nós vamos estar lendo o nome de todos nessa manhã. E no momento da oração eu vou estar apresentando todos os nomes que mandaram suas mensagens nessa manhã, em nome de Jesus, e um milagre vai chegar na sua casa. Deus está preparando uma bênção muito grande para você. Então acredite, continue crendo, continue adorando, continue buscando esse Deus maravilhoso. Eu quero oferecer essa canção para todos que estão ouvindo nessa manhã, em nome de Jesus. Vamos ouvir então essa canção maravilhosa, com muito louvor. Vamos adorar o Senhor nessa manhã.
4: Horas e 50.

0: Glória a Deus. Deus está chegando aí. Os anjos do Senhor estão aí na sua casa agora, quebrando as correntes. Deus já enviou o anjo aí na sua casa, quebrando as correntes, tirando os espinhos nessa manhã, em nome de Jesus. Agora nós vamos ouvir a Carol, que irá participar, que vai ler o nome de todos nessa manhã, em nome de Jesus. É com você, Carol.
1: Bom dia, pastora. Bom dia a todos os ouvintes e telespectadores. Então vamos lá, pastora. A irmã Luciana, do Independência Mansões, está pedindo oração por libertação total no seu casamento e por cura.
0: Deus abençoe, irmã Luciana.
1: A irmã Isabel, do bairro Itapuã, ela deixou aqui as suas participações por áudio, pastora.
0: Vamos ouvir.
2: Pai do Senhor, pastora Rotineia, que Deus abençoe você e sua família.
0: Amém.
2: Pastora Rotineia, ora aí pela minha família em nome do Senhor Jesus. Para que Deus possa abrir as portas de serviço para Silbele, para o Silvio, para o Paulo Murilo, em nome do Senhor Jesus. Ora aí para minha mãe, Lenhumas, também, em nome do Senhor Jesus.
0: Amém. Vamos orar, irmã Isabel.
1: Em nome de Jesus. A irmã Dilma, de Água Fria, está pedindo oração por todas as áreas da sua vida, por toda a sua família, e oração pelo Edivaldo, que está internado no Hospital do Câncer, em Salvador, Bahia.
0: Deus abençoe, irmã Dilma. Vamos estar orando pelo irmão Edivaldo. Deus vai dar cura para ele, em nome de Jesus.
1: Em nome de Jesus. A irmã Áurea, do Pontal Sul, deixou aqui também, pastor, as suas participações por áudio.
3: Pela minha saúde. Essa noite eu me deitei 10 horas da noite com tanto sono e fui dormir 5 horas da manhã, porque eu me levantei para fazer um chá, porque eu não aguentava mais. Eu não dormi a noite todinha, meu Deus.
0: Vamos orar, irmã Áurea. Deus vai levar a cura para a senhora nessa manhã, em nome de Jesus.
1: Em nome de Jesus. Pastor, agora vamos aqui para os pedidos da Rádio Rosa de Saron. João Filho e família em Alagoinhas, Bahia. Carol e sua família em Alagoinhas, Bahia. José em Alagoinhas, Bahia, está hospitalizado. Eduardo em Brasília e sua irmã. Irmão Nero Wilson e Ana Paula em Equador, Rio Grande do Norte. Irmã Rita de Pojuca, Bahia, que fez aniversário ontem.
0: Deus abençoe, irmã Rita. Feliz aniversário.
1: O irmão Van Newton e sua esposa Rosângela e toda a sua família em Alagoinhas, Bahia. Zilma em Rio Branco, no Acre, e família. Marenalva em Cacoal, Rondônia, filhos, netos e genros. Antônio Pereira em Vitória da Conquista, Bahia, e toda a sua família. Pastor, então, essas foram nossas participações aqui pelo WhatsApp. Agora vamos para o YouTube. A irmã Fabi Lopes, ela está pedindo oração pela sua empresa.
0: Vamos orar.
1: A irmã Maria Neide está pedindo oração para a presença de Deus na sua vida. Amém. A evangelista Josiane está pedindo oração pela sua família, amigos e oração pelo seu pai.
0: Vamos orar, em nome de Jesus.
1: O Sidney Kanieski está ligadinho aqui no YouTube. A irmã Antônia Kanieski também está ligadinha.
0: Deus abençoe.
1: A evangelista Wene, oração por ela e pela sua família. A evangelista Ernestina, oração por cura e libertação de seus filhos e para todos os seus familiares.
0: Vamos orar.
1: A Joana Rodrigues, oração pela sua saúde e pela sua família.
0: Deus abençoe, irmã Joana.
1: E o irmão Wellington está pedindo oração pela sua vida sentimental, pela sua vida financeira e por saúde.
0: Deus abençoe, irmão Wellington. Vamos orar.
1: E, pastora, essas foram nossas participações de hoje.
0: Pegue aí o seu copo com água. Vamos orar ao Senhor Jesus.
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0: Senhor, meu Deus e meu Pai, é momento de oração, Senhor. Meu Deus, que nessa manhã, Pai, que não seja a minha voz, mas que seja o Teu Espírito Santo a entrar em cada lar agora. Levando, Jesus, a cura, levando a bênção, levando a prosperidade, levando o alívio, Senhor. Meu Deus, cada um, Senhor Jesus, que está orando agora juntamente comigo, Senhor. O Senhor venha, meu Deus, de encontro agora, Pai. Meu Deus, abençoa, Senhor, os teus filhos, meu Deus. Vai de encontro, irmã Fabiola, Senhor. Abençoa a empresa dela, Senhor. Vai prosperando, vai abençoando a família. Abençoa a irmã Marineide, Senhor. A irmã evangelista Josiane, Senhor. A família, o pai, Senhor. Vai de encontro, Pai, essa família. Abençoa o irmão Sidney Kanieski, irmã Antônia Kanieski, toda a família, Pai. Abençoa a irmã Ernestina, Senhor, que ora por libertação, meu Pai. Abençoa os filhos, Senhor. Abençoa o Gildelson, meu Pai, que ora pelo casamento, Senhor. Abençoa este casamento, Pai. Vai de encontro a irmã Joana, Senhor. Evangelista Joana, Senhor. Vai de encontro a saúde dela, abençoando, Pai. Evangelista Wênia, meu Deus, abençoando toda a família. A irmã Luciana, Pai, que ora pelo seu casamento, Senhor. Por cura, Pai. Vai de encontro a essa família agora. A irmã Isabel, meu Deus, abençoa a família dela. Abre as portas, Senhor, para o esposo, para as filhas, Senhor. Abençoa a mãe, meu Deus. Em nome de Jesus, Pai, abençoa também a irmã Dilma, Senhor, vai abençoando o irmão Edivaldo, meu Deus, vai curando o irmão Edivaldo, Pai, meu Deus, abençoa a irmã Áurea, Senhor, vai levando a cura para a tua filha, irmão Wellington, Senhor, que ora pela vida sentimental, financeira, meu Deus, vai de encontro, irmão Wellington, nessa manhã, abençoa, meu Deus, os irmãos que participaram através da rádio Rosa de Saron, meu Deus, todos nessa manhã, Pai, meu Deus, nós oramos, meu Deus, nessa manhã, meu Pai, crendo que o milagre já chegou, Senhor, na casa de cada um, meu Deus, abençoa a minha família, os meus filhos, meu esposo, vai de encontro a minha sogra, Senhor, o meu sogro, meus cunhados, minhas cunhadas, vai dando a cura, meu Pai, abençoa a família da Carol, abençoa os pastores, Senhor, que participaram nessa manhã também, em nome de Jesus, Senhor, vai de encontro a cada um nessa manhã, Pai, nós declaramos, meu Deus, um milagre, nós declaramos a cura e a bênção nessa manhã, unge, meu Deus, o copo de água, todos os pertences, meu Pai, que os teus filhos estão apresentando nessa manhã, meu Deus, nós cremos, Senhor Jesus, que a cura já chegou, meu Pai, em nome de Jesus, meu Deus, nós te agradecemos e te louvamos, em nome de Jesus, em nome de Jesus. Que Deus abençoe, tome aí a sua água e receba o seu milagre nessa manhã. E volte a nos ouvir na segunda-feira, das 11 ao meio-dia, na voz do pastor Alberto. Que Deus abençoe, fique todos na paz do Senhor Jesus e um ótimo final de semana para todos.
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1: 9:03.
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5: Olá, querido ouvinte, é fim de semana e isso significa que é hora de mais uma edição do Gospel Nejo. Prepare seu coração para ser tocado pelas melhores músicas gospel. Seja bem-vindo.
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2: Momento de recarregar as baterias durante esse intervalo aqui do Gospelnejo. Não se esqueçam de voltar, ó. Porque nós temos muito mais música e inspiração esperando por você. Já, já. 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
1: 9:19.
2: 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Aqui estamos novamente, firmes, fortes, pronto para mais uma parte do nosso Gospel Nation. Tem muita música abençoada pela frente, vamos lá.
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0: É isso aí, vamos fazer uma pausa para respirar fundo e apreciar o que a gente já curtiu, o que a gente já ouviu até agora no Gospel Nejo. Mas não se afasta muito, viu? Porque em breve eu volto com mais louvores para encher os corações. Não perca!
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4: Nove horas e 37 minutos.
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7: Estamos de volta com o Gospelnejo. 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
1: Existe um Deus no céu que te vê. E olha, pode acreditar. Ele te conhece por dentro e por fora. Escuta aí.

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2: Hora de encerrar mais um abençoado gospelnejo. Eu espero que tenham sido tocados pelas mensagens e músicas deste programa. Continuem firmes na fé e até o próximo. Um grande abraço.
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2: 10:19.
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0: Você é um propósito de Deus e ninguém pode mudar o que Deus escreveu sobre você. Quando você era uma massa informe no ventre da sua mãe, Deus já havia escrito cada um dos seus dias, cada um deles escrito e determinado quando nenhum deles existia. Jeremias, antes que você fosse formado no ventre, eu te conheci, te ungi e te dei como profeta às nações. Eu quero profetizar que você vai viver todos os dias que Deus escreveu sobre você, e o propósito do Pai na sua vida vai se cumprir no nome de Jesus. Amém. Obrigado, meu amor.
1: Dez horas e 50 minutos.
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4: 11 horas e 27 minutos.
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3: 11:35.
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2: 11:40.
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3: 11 horas e 48 minutos.

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2: 11 horas e 53 minutos.

0: Digno ao Cordeiro de Deus de receber toda a honra, toda a glória e todo o louvor pelos séculos dos séculos. Amém. Obrigado, Paulinho, Érica, Melk, Paloma, Mozart, Jéssica. Muito obrigado.
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0: 12:14.
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2: Olá, queridos, graça e paz, como vai? Tudo bem contigo? Tá no ar mais uma edição do De Bem com a Vida. Por aqui, sua irmã Cristo Alex Alves, e é muito bom ter você comigo para mais 2 horas de música, boas lembranças, novidades, principalmente uma palavra de Deus para o seu coração. Prepare-se, porque hoje a nossa seleção está muito especial. Tem louvor para cantar, música para refletir, histórias para recordar e aquela mensagem que pode ser exatamente o que alguém precisa ouvir hoje. Então, onde quer que você esteja, seja em casa, no trabalho, no carro ou simplesmente descansando, fica o convite. Deixa a música tocar e permita que Deus também fale com você. E para começar o nosso programa, vamos buscar uma palavra em Salmos 121, versículos 1 e 2, que diz: "Eleva os meus olhos para os montes, de onde me virá o socorro? O meu socorro vem do Senhor." Tá aí, que declaração poderosa, hein? Quando você não souber para onde olhar, olhe para Deus. Quando as circunstâncias disserem que não tem jeito, lembre-se de quem continua no controle. Nosso socorro não vem apenas das circunstâncias mudarem. Ele vem do Senhor, que permanece conosco enquanto atravessamos cada circunstância, tá bom? Está no ar o seu encontro dos fins de semana, com música evangélica e a palavra de Deus no seu rádio. De Bem com a Vida, tá no ar. E a primeira de hoje, Isadora Pompeu, Azeite. Música.

0: Andinho e Ana Paula Valadão, somos um, a mensagem de unidade, comunhão e propósito para você aqui no nosso programa. E antes, Isadora Pompeu, Azeite.
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0: E o nosso programa só está começando. Uma coisa que eu aprendi é que nem todo dia precisamos começar perfeito para terminar abençoado. Às vezes, o dia começa complicado, a notícia não é boa, os planos não saem como esperado. Mas Deus continua sendo Deus, tá? Não entregue seu dia para as preocupações antes de entregá-lo para Deus. Respire, ore e continue. Sara Farias e Bruno Ramos, Eu Creio em Deus.

0: E fechando o nosso primeiro bloco, Joseph Espinosa e Levi Espinosa com Miestras Tenga Aliento, né? Que significa enquanto houver fôlego haverá motivos para louvar. Primeiro bloco concluído, que você continue respirando fundo, renovando a esperança e lembrando, Deus ainda está escrevendo a sua história, tá? E nós continuamos juntos no De Bem com a Vida.
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4: Estamos de volta com você no nosso programa de Bem com a Vida. Então, uma coisa que eu quero dizer para você logo no começo deste bloco: não tenha medo dos processos, viu? Algumas coisas que hoje parecem demorar podem estar preparando você para

algo que ainda não consegue enxergar. A Bíblia diz em Eclesiastes 3, versículo 11, tudo fez formoso no seu tempo. Então existe tempo para plantar, tempo para esperar e também tempo para colher. Faça a sua parte e deixa Deus cuidar do tempo, tá bom? Vamos de música, uma canção que nos lembra de colocar diante de Deus aquilo que muitas vezes tentamos carregar sozinhos, tá bom? Maria Marçal, Ilumina Meu Pídio no altar.

0: Vai, canção bonita de Isaac Marins, vai mudar aqui no nosso De Bem com a Vida.
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0: Você sabia que a Bíblia registra uma das menores orações de toda a escritura em apenas duas palavras? Exatamente. Em João capítulo 11, versículo 35, encontramos: Jesus chorou. É um dos versículos mais conhecidos da Bíblia e também uma lembrança poderosa de que Jesus conhece as nossas dores. Ele não é indiferente ao sofrimento humano. No episódio da morte de Lázaro, Jesus chorou junto com aqueles que estavam sofrendo, mesmo sabendo que realizaria um grande milagre. Ou seja, poucas palavras, uma grande mensagem. Jesus se importa com aquilo que você sente, tá bom? Vamos de música. Tem o William Nascimento iniciando mais essa sequência musical. Retire as cinzas.

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0: E fechando o nosso segundo bloco musical com Jonas Serra e Israel Salazar, Onde Tem Lenha. Daqui a pouquinho voltamos com mais canções, com mais músicas, com mais sucessos pra você.
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7: 13 horas e 2 minutos.
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9: Já estamos de volta na sua rádio favorita com o nosso programa De Bem com a Vida, esse encontro que vai ao ar todos os fins de semana, neste horário, aqui na sua rádio do coração. Essa emissora que tem sido um canal de bênçãos na sua vida. E agora chegou aquele momento que já faz parte do nosso encontro, né? Momento de celebrar a vida. Um abraço muito especial a todos os aniversariantes do dia. Se você hoje completa mais um ano de vida, receba o nosso abraço, receba os nossos parabéns. Que Deus te conceda saúde, sabedoria, paz e muitos motivos para agradecer, tá bom? E para você que está comemorando o aniversário de alguém que ama, aproveite para mandar aquele abraço, aquela mensagem especial. Vamos de música, essa é a sequência para os aniversariantes do dia. Kailene Frauches, Gerações dos Inconformados.

0: Pai Campeiros e Cristo e Júnior Gardini, é só ele aqui no nosso programa De Bem com a Vida.
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0: Aqui a música não para, tem mais sucessos, tem mais canções pra você. Gisele Nascimento, Quem Acreditou?

0: Tá aí essa lembrança especial, Grupo Nova Dimensão e essa canção bonita, Te Apresento Amigo. Essa canção é de 1994, época em que o grupo conquistou espaço no cenário gospel brasileiro e marcou gerações com suas músicas e mensagens. O Nova Dimensão ficou conhecido por canções que falavam de fé, amizade com Deus e experiências da vida cristã, tornando-se parte da memória musical de muitos ouvintes. Sou fã demais dessa banda, né? E como a gente sempre diz por aqui, recordar também a viver. Vamos para um breve intervalo, eu volto já.
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0: 11:23. 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
1: Estamos de volta com você, com o nosso De Bem com a Vida. Agora vamos começar este bloco olhando para uma verdade que muda tudo em nossas vidas. Jesus está vivo, é isso mesmo. Em João capítulo 14, versículo 16, está escrito: eu sou o caminho, a verdade e a vida. Tá aí, quando temos Cristo como direção, não significa que nunca teremos dificuldades. Significa que nunca precisaremos atravessar as dificuldades, as tribulações da vida sozinhos. Pense nisso. Vamos de música. Cristo Vivo, Evan Craft, aqui no nosso programa.

0: Tá aí essa canção bonita, Adriana, O Amor Não Tem Preço, uma daquelas canções que fizeram companhia a muita gente apaixonada ouvindo rádio e que agora retorna ao nosso programa para despertar boas lembranças. Esta foi especialmente para os casais apaixonados acompanhando o De Bem com a Vida.
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0: Vamos para a nossa dica de saúde do dia. E a dica de saúde de hoje é simples, mas importante. Procure manter uma rotina de sono regular. Dormir bem ajuda na recuperação do organismo, no humor, na memória e na disposição para enfrentar o dia, ok? Não é apenas descansar o corpo, é também dar ao cérebro um tempo necessário para se recuperar. E é claro, se você tiver dificuldades persistentes para dormir, procure uma orientação de um profissional de saúde. Vamos de música aqui no nosso programa. Álvaro Tito, Minha Aprovação.

0: E fechando mais um bloco do De Bem com a Vida com essa canção bonita, releitura dessa canção de Tony Tito, Deus Cuida de Mim. Voltamos já.
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2: 13 horas e 43 minutos.
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0: Já estamos de volta com o nosso programa De Bem com a Vida. E sabe uma coisa bonita sobre a fé? Ela nos ensina a valorizar o pouco enquanto esperamos pelo muito. Jesus disse em Lucas capítulo 16, versículo 10: quem é fiel no mínimo também é fiel no muito. Portanto, não despreze pequenos começos. Uma pequena atitude de fé hoje pode fazer parte de uma grande transformação amanhã, tá bom? Pense nisso e vamos de música. Anderson Freire com essa canção bonita, Fiel no Pouco.

0: Brasília, porque ele vai derramar. 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Aquele que é fiel no pouco, André, sobre o muito Deus colocará. Aquele que não se perde aqui, aqui vai estar sempre revelando a graça de Deus.
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0: aí, Nelson Ned, que amor é esse? Nelson Ned, que foi um dos grandes nomes da música cristã em língua portuguesa, né? Com sua voz marcante e uma trajetória que ultrapassou a fronteira, levou suas canções a diferentes países e deixou uma obra que continua sendo lembrada por várias gerações. Sua história também ficou marcada pela superação de dificuldades pessoais e profissionais e por sua dedicação à mensagem cristã, né? Depois da sua conversão. Antes disso, ele já tinha feito muito sucesso também por todo mundo com canções no meio secular. E aqui no De Bem com a Vida, a gente faz questão de manter viva essa memória musical.
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0: Tem mais canções pra você, agora tem Lázaro e Eduardo, participação da Antônia Gomes, Marca de Sangue.

0: Tá aí encerrando o nosso quinto bloco do De Bem com a Vida, Voz da Verdade com Coração Valente. É um dos grupos mais conhecidos e longevos da música gospel brasileira. Com a trajetória marcada por décadas de música, o Voz da Verdade conquistou um público fiel e deixou canções que continuam presentes na memória de várias gerações e continua gravando músicas novas, né? Que bom poder juntar o passado e presente através da música, porque as gerações mudam, os estilos mudam, mas as mensagens de fé continuam falando ao coração. Deixa eu fazer um breve intervalo e já a gente volta para a última sequência musical do nosso programa.
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2: 14 horas e 4 minutos.
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5: E aí, tudo certo? Olha, nós já chegamos com mais um Louvor Mania desse final de semana. E aí, eu espero que o teu final de semana seja muito abençoado. Espero que você esteja ótimo. Vem com tudo, vem pra cá que tá começando o Louvor Mania por aqui, tá? Muita música gospel pra você entrar no clima e o seu final de semana se tornar uma benção.
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0: Esse é o Louvor Mania. Volta depois do intervalo. Sai daí não, hein?
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6: 14:23.
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0: Voltamos com o Louvor Mania. E agora, tá na hora de aumentar o som, porque o que há de melhor no mundo gospel, você ouve aqui, né?
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1: Que sequência foi essa? Mais do que abençoada. Já já tem mais Louvor Mania. Me espera que eu te espero.
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4: Voltamos com o Louvor Mania. E agora, tá na hora de aumentar o som, porque o que há de melhor no mundo gospel, você ouve aqui, né?
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2: Você que tá ouvindo Louvor Mania, é com essas aqui que a gente encerra o programa de hoje. Semana que vem tem muito mais. Fui!
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2: 14 horas e 57 minutos.

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2: O Senhor te abençoe e te guarde, o Senhor faça esplandecer seu rosto sobre ti, tenha misericórdia de ti, o Senhor sobre ti, levante o seu rosto e te dê a paz. Ah, a partir de agora, muita paz, amor, fé e esperança para o seu coração. Você daí ou daqui juntos nessa conexão de paz e amor fraternal. Olha, que Deus na infinita misericórdia possa estender as tuas mãos santas e poderosas sobre sua vida, inundando você de plena paz, de muito amor, harmonia, senso de direção, enfim. Que Deus possa cobrir você de todas as bênçãos. E de antemão eu convido a você a estar interagindo conosco, participando através do WhatsApp da rádio 984-63-2064. Você digita sua música, com certeza a sonoplasta, nossa amiga Carol, procura aqui e com muito carinho nós tocamos. Portanto, interage conosco, nos ajuda a fazer essa programação que é muito, muito importante, não é? Para nós. Enfim, obrigado aí pela sua companhia. Que Deus possa estar falando conosco nessa tarde. Hoje é uma tarde muito abençoada, como sempre, né? Todas as tardes, quando nós estamos na presença do Senhor, é abençoado, cheio de bênção, não é? Porque, com certeza, eu creio assim que Deus, ele é o doador, ele é misericordioso, doador de todas as bênçãos. Portanto, se nós estamos nele, estamos plenamente certos de que somos vitoriosos. Uma tarde muito especial. Hoje eu estou recebendo a visita ilustres, né? Do meu amigo, meu amigo professor, pastor Natal, né? Ele está aqui nessa tarde, meditando este programa. Seja bem-vindo, pastor Natal, que Deus abençoe você, tá? E vamos direcionando aqui, não é verdade? Sinta-se à vontade, a paz do Senhor.
3: A paz do Senhor Jesus Cristo. É sempre muito bom estar aqui neste programa Mensageiro da Paz com o evangelista Sebastião, aqui com o irmão professor Fernando, glorificando o santo nome do Senhor Jesus Cristo. Sempre bom anunciar o amor de Jesus, falar da palavra do Senhor Jesus, porque a palavra ela é viva, edifica as vidas dos nossos ouvintes, das nossas ouvintes, tudo para a glória do santo nome do Senhor Jesus. É uma alegria muito grande estarmos aqui hoje, nesta tarde.
2: Também a presença maravilhosa aqui do meu irmão, né? Meu irmão consanguíneo, professor Fernando, ele que é o apoiador master deste programa, não é? Seja bem-vindo, professor Fernando, a paz.
4: A paz, senhor, evangelista Sebastião, pastor Natal, para nós é motivo de alegria estarmos reunidos nesta tarde, 12 de setembro de 2026. Gratidão a Deus por estar mais um dia aqui reunido no programa Mensageiros da Paz, que tem um propósito de levar o Evangelho. A palavra de Deus nos diz que a palavra tem que ser encaminhada para toda criatura. E as ondas sonoras da Rádio Betel, através do programa Mensageiros da Paz, tem por objetivo missionário levar a palavra do Senhor a todos os corações. Da nossa parte, uma felicidade saber que há uma comunidade aqui no município de Aparecida. Nós estamos no bairro Jardim Tiradentes, e na sua proximidade nós temos aqui vários bairros. Através das ondas sonoras da rádio, nós sabemos que muitos ouvintes estão nos escutando. Mas através da rede da internet, no YouTube, nós temos consciência que a Aparecida de Goiânia e a grande região metropolitana de Goiânia, o estado de Goiás, o Brasil e o mundo têm a oportunidade de estar ouvindo esta programação. Meu irmão disse que o CETEG, Centro de Ensino Tecnológico Goiás, é a empresa master que patrocina este programa. E eu só tenho gratidão a Deus, por Deus dar oportunidade para que esse trabalho seja realizado. Que ele contribua com a palavra do Senhor. Nossa instituição é uma instituição que tem uma visão missionária. E através do nosso irmão Sebastião Gonzaga, evangelista Sebastião Gonzaga, teve sempre esse propósito, propósito missionário. Eu fico muito feliz por ter ele na frente deste trabalho, porque já há alguns anos ele divulga a palavra de Deus e tenho certeza que muitas vidas têm sido transformadas, edificadas pela palavra de Deus. Se tiver um ouvinte, se tiver uma alma sendo transformada e salva, isso já é motivo da nossa instituição de ensino CETEG patrocinar. E eu gostaria de testemunhar que, além da nossa instituição, além da nossa empresa, nós temos aqui o missionário Sebastião Gonzaga, que está à frente desse trabalho, que deseja que outras empresas, outras instituições, outros parceiros possam contribuir. Se você não pode semear com o seu corpo, com a sua presença, mas você pode patrocinar este programa Mensageiros da Paz, que necessita de ampliar a sua carga horária, que necessita de ampliar os seus dias, para que a palavra do Senhor seja alcançada de uma forma muito especial. Então, se você tem no seu coração a semente de ser sedento da palavra do Senhor, se você pode e tem uma empresa que possa patrocinar este programa juntamente com o CETEC, eu tenho certeza que alegrará não o coração do evangelista Sebastião, não a Rádio Betel, mas o Senhor, porque você, tendo essa visão missionária, de estar patrocinando o Evangelho através das ondas sonoras deste programa. Então, tenho certeza que se você ligar aqui na rádio, procurar falar com o evangelista Sebastião, tenho certeza que será passado o contato do mesmo, tem interesse de estar divulgando a sua marca, está divulgando a sua empresa, com certeza será de bons olhos, não para mim, não para o Sebastião, não para o pastor Jaime e pastora Tânia, mas para o reino de Deus, que a pregação da palavra, ela é fundamental para alcançar almas que estão famintas do Evangelho e necessitam ser salvas. Então, evangelista Sebastião, eu agradeço por essa oportunidade. Tem alguns anos que você já faz esse trabalho missionário através dessas ondas sonoras. Só tenho a agradecer. Agradecer o professor, pastor Natal, agradecer a Carol, Carolina Sonoprasta, agradecer o pastor Jaime, pastora Tânia, são dirigentes desta rádio, que tem feito um trabalho maravilhoso e que tem este propósito de colocar esta rádio para difundir o Evangelho de Cristo. E eu tenho certeza que em muitos momentos essa palavra tem transformado, essa palavra tem edificado, esta palavra tem salvo muitas vidas, né? Muitas vidas que necessitam realmente de serem tocadas. Então, evangelista Sebastião, é motivo de alegria estar nesta tarde em parceria aqui e consciente que a sua pessoa, através do Espírito Santo, através das ondas sonoras dessa rádio, tem alcançado muitas almas. Tenho testemunhado através de amigos que têm ouvido a programação Mensageiros da Paz todos os sábados, das 15 às 17 horas, e tem se alegrado. Espera sempre o sábado para estar ouvindo essa programação. Pessoas que estão espalhadas só na região metropolitana, não só em Aparecida, como Goianira, como Senador Canedo, como outros estados, né, estão aí ouvindo, né, do Evangelho de Cristo através deste programa. Então é motivo de alegria. Um abraço. Estamos aqui.
2: Maravilha. Só aproveitando o gancho, né, que o professor fez o leque aí. Então você que é o nosso ouvinte, você que é empresário, você tem uma empresa, um pequeno comércio aí, você quer, não é? Você sente no coração, de estar também apoiando esse projeto, você pode entrar em contato comigo através do fone 993-055-705, né? Você entra em contato, a gente procura visitar o seu comércio e, né, quem sabe pode haver uma parceria. Você que é nosso ouvinte, você que prestigia este programa, que goste, não é? E quer ver a sua empresa sendo divulgada aqui nesse espaço, então entre em contato, vai ser um prazer. Enfim, tudo para a glória do Senhor, porque o objetivo maior é alcançar vidas para o reino do Senhor. Fique à vontade, portanto. E só quero mandar.
4: Sebastião, só para contribuir e fortalecendo, porque nós sabemos que muitos foram tocados, porque esse programa, ele está sendo um programa ao vivo, mas nós sabemos que muitos, por questão de trabalho, por questão de viagem, têm a oportunidade de escutar esse programa, que fica gravado através da rede, da internet, através do YouTube, e ouve posteriormente. Então, eu gostaria de fortalecer essa possibilidade de alguns empreendedores, aquelas pessoas que necessitam divulgar a sua empresa, o seu comércio, e eu digo para efetivamente para aqui o bairro Jardim Tiradentes. Exato. Nós sabemos que aqui no bairro Jardim Tiradentes tem vários comércios, várias lojas, várias empresas que estão aqui ao redor desta rádio, da Rádio Betel, no município de aqui, município, olha só, no bairro Tiradentes, que é maior de que muitos municípios, a população do Jardim Tiradentes, ela chega a ser maior de que muitos municípios do estado de Goiás. Então, quero fortalecer você, né, além de estar levando o Evangelho, você que é irmão em Cristo, você que é temente a Deus e que gostaria de contribuir para o Evangelho, contribuir para a missão, eu vou repetir mais uma vez o telefone do evangelista Sebastião Gonzaga. É 6262, grava aí, 993-05-5705. Pega aí a sua caneta, pega o papel e anote: 62-993-05-5705. 993-05-5705. Você estará contribuindo, patrocinando esse programa e né, levando a sua marca, da sua empresa, para toda a comunidade, aqui do Tiradentes. E eu sei que cerca o vizinho aqui ao Tiradentes, onde as ondas sonoras da rádio chegam, que é o que a Rádio Betel é uma rádio comunitária, e ela chega a mais ou menos 33 bairros circunvizinhos ao Tiradentes, mas ela alcança o mundo todo através das redes, através do YouTube. Então, quero fortalecer que não somente o CETEC, mas outras empresas realmente fortaleçam o Evangelho de Cristo, patrocinando este programa Mensageiros da Paz, sobre a direção do evangelista Sebastião Gonzaga. Então, se você gostou de ouvir essa possibilidade, manda um WhatsApp, entre em contato com o evangelista Sebastião, que ele terá o maior prazer estar trazendo maiores esclarecimentos. Amém? Acho que nós vamos ter que ouvir agora música, né, Sebastião? O povo quer ouvir música.
2: Maravilhas. Um abraço muito especial para você que acaba de ligar o seu som nas ondas sonoras da Rádio Nova Betel. Você está com o programa Mensageiros da Paz. Um abraço, portanto, um fraternal. Muito obrigado pelo carinho. Obrigado aí pela audiência. Olha, eu quero registrar a participação do Salmo, aqui do Jardim Boa Esperança. Está pedindo a música Lindo Momento, com a cantora Juliene Souza. Um abraço fraternal para você, Salmo. Obrigado aí pela sua participação. 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
1: Maravilhas, uma boa tarde muito especial para você, você que está ligado conosco. Você que todas as tardes, no sábado, prestigia o nosso programa, abrindo a porta da tua residência, para que através das ondas sonoras da Rádio Nova Betel, possa entrar, não é? Trazendo muita palavra de Deus, muita mensagem, com certeza, que edificará a sua vida. Meu muito obrigado, portanto, pelo carinho, obrigado pela sua audiência. Eu mando um abraço fraternal para todos aqui do Jardim Tiradentes, setores adjacentes, bairro Cascata, aqui pela Poeira. Quero mandar um abraço pro meu amigo Dionísio aí, Salanos Veteranos. Também aqui no Buriti Serenos temos vários ouvintes, temos a Rosa, a Dalva. Aqui no Colonial Sul, meu amigo particular também, o Cristiano Zói, não é? Cristiano Zói é uma pessoa preocupada sim em trazer melhorias para os bairros que representam, né? Principalmente dos bueiros aí da Parque das Nações, né, da Avenida das Nações, foi assim, obra, foi fruto do trabalho dele juntamente com o prefeito, aquela obra lá, professor Fernando, duplicação lá do Rio, né, do Rio, não, do, da ponte ali também. Então ele é uma pessoa preocupada assim, trazer melhorias, né. Um abraço fraternal para você, Cristiano, que Deus abençoe você. Isso de outras, né, tantas outras, só citei umas duas, né. Então fica aí o nosso abraço, Antônio. Ele que nos ouve, com certeza está ligadinho conosco. Obrigado pelo carinho, obrigado pela audiência. Também no Parque das Nações, Campos Elias, pastor Jaime, a pastora Tânia, pastor Rafael. São pessoas que a gente tem grande estima, consideração. Também pelas redes sociais lá em Portugal, né? Lisboa, a Creuza Margarida, o Carlos, o português Carlos, sempre ligado conosco. Pastor Ciel também ouvindo lá da Bélgica, né? Eu liguei para ele ontem, falou: ah, estou aqui, estou ligado. Ele mandou um alô, um abraço fraternal, pastor Ciel, Deus abençoe você, sua filha aí, não é? Você está passando uns dias aí com ela. Deus abençoe muito vocês, obrigado pelo carinho, obrigado pela audiência. Também a todos lá da Bahia, né? Temos ouvintes lá na Bahia, Água Fria, né? Enfim, também aqui em Minas Gerais, especialmente Uberaba. Quero mandar um abraço fraternal aí para o Carlos, né? Carlos Empleiteiro, que é meu irmão, juntamente com a sua família. E também para a Silvanir, né? Que, por sinal, está fazendo aniversário hoje. Olha, parabéns para você, Silvanir. Muita paz, muita saúde, muitos anos de vida. Abraço fraternal para você. Eu desejo tudo de bom. Parabéns pelo seu aniversário. Então, a todos que nos ouvem, né, um meu abraço muito especial. Vocês são muito importantes para Deus e para nós aqui. Enfim, vamos dar

0: continuidade da nossa programação, passar, portanto, aqui para o nosso amigo, pastor Natal, sempre tem uma palavra direcionada, um pouco do ministério do irmão, da igreja, né, do pastor.
1: Argemiro, pastor Miro.
0: Pastor Miro, esse tempo atrás, ele esteve aqui, compartilhou, deu a palavra, né? Um abraço fraternal para o pastor Miro.
1: Glória a Deus. Glória a Deus pela vida do irmão Sebastião, irmão professor Fernando, pela vida de todos aqueles que se disponibilizam para o Espírito Santo usar para anúncio do amor que resgata, o amor de Jesus, o amor que foi provado na situação mais difícil, situação de morte do corpo, onde ele entregou seu sangue, a sua carne, a sua lágrima, o seu suor. Ele entregou tudo, entregou-se a si mesmo, espontaneamente, por amor. E é por isso que estamos aqui, e é por isso que o Espírito Santo nos usa para anunciar esse amor. Esse amor, agora, ele está alcançando muitas vidas. São milhares de pessoas que receberam esse link, que acessam esse link e que acompanham aqui esse programa, pessoas de todos os cantos do Brasil, né? Um abraço aqui para muitos, né? José Vieira, lá de Manaus, Israel, lá de Manaus, Amazonas, Israel, lá de Araguari, Minas Gerais, Silvano Lira, ali de Pernambuco, né? Rio Grande do Norte, que nós temos aqui o Marciano, Isaías, né? Nós temos o Cairo, lá de São Paulo, Edivaldo de Palmas, Tocantins, Romão Gomes, de Divinópolis, Tocantins. Muita gente aqui acompanhando conosco, sendo abençoado, porque o amor de Jesus, ele é abundante, ele gera vida e vida em abundância. Nós estamos aqui também mandando um abraço para a honra e glória do santo nome do Senhor Jesus Cristo, porque ele que é o dono único desta obra. Ao nosso querido, amado pastor Argemiro, carinhosamente nós o chamamos pastor Miro. O Senhor Jesus o levantou juntamente com a pastora Kátia Vasques, sua esposa, homem de Deus, mulher de Deus. Ele preside ali a Assembleia de Deus, Campo Guará 2, aqui em Aparecida de Goiânia, ali no setor Retiro do Bosque, desde o dia 16 de fevereiro de 2019. E ali nós já somos um grupo de irmãos e de irmãs em comunhão ali na presença do Senhor Jesus Cristo. Amanhã nós teremos um culto muito abençoado, como sempre é, a partir das 18h30, às 18h30, portanto, será um culto de Santa Ceia. Após o culto, nós teremos um jantar, sempre é assim, nossa igreja oferece um jantar após o culto de Santa Ceia. E é um momento maravilhoso, como é, está sendo maravilhoso aqui agora. Glória a Deus. Glória a Deus, aleluia. Bendito o nome do Deus vivo, Criador de todas as coisas. Como é bom fazer parte dessa comunhão com o Espírito Santo do Deus vivo, aqui com o irmão Fernando, o irmão Sebastião, que estão cheios de amor, conforme o Espírito Santo direciona cada um. O irmão Sebastião aqui, conduzido pelo Espírito Santo, já há vários anos aqui neste programa, todo sábado, aqui na Nova Betel 87,9, neste programa tão ungido, tão cheio de unção, tão cheio de poder. Programa Mensageiros da Paz. A paz é o Senhor Jesus. O amor é o Senhor Jesus. E o CETEG ali, a empresa que o Senhor Jesus concedeu ao seu servo, pastor, irmão, professor Fernando, uma empresa consolidada ali no centro de Goiânia, o CETEG, oferece muitos cursos, todos legalizados, tudo dentro da lei. Coisa de Deus, bênção, bênção. Tudo que vem de Deus é correto, é bem feito, é de qualidade. E só existe para uma coisa, para abençoar pessoas, para glorificar o santo nome do Senhor Jesus. Tantas pessoas já conseguiram um curso, uma formação, conseguiram um meio de viver com dignidade, cuidar da família, constituir família, prosperar na vida. E esta empresa acredita nessa obra, acredita nesse projeto, porque o seu dono, o proprietário que o Senhor Jesus concedeu a ele, é o servo do Senhor Jesus Cristo. Com certeza ele faz tudo como nós estamos fazendo aqui, tudo por gratidão. É gratidão porque a gente reconhece que o nosso Deus é quem cuida de nós. Ele nos salva. A preocupação, o propósito número um do nosso Deus vivo, o Criador de todas as coisas, que é o mesmo do Senhor Jesus, o seu Filho amado, nosso Salvador, que é o mesmo do Espírito Santo, nosso amigo, nosso companheiro, nosso mestre, nosso professor, nosso guia. O primeiro propósito é salvação, é perdão de pecados, é resgate de almas, de vidas. Glória a Deus, como é bom fazer parte desse exército dos céus. Este exército do amor de Deus, propagadores do amor, da palavra de vida, da palavra que edifica, as famílias são edificadas, são constituídas, são fortalecidas, são abençoadas, recebem a unção, o poder do Deus vivo operando onde for a necessidade, seja na área da saúde, seja na área financeira, seja na área conjugal, sentimental, na área profissional, na área psicológica e principalmente na área espiritual. Como é bom ser alcançado por essa bênção. É por isso que você é empresário, você é empresária, que sentir no coração, não por obrigação, porque Deus mesmo não precisa de nós. Nós é que precisamos de Deus. E Ele é amoroso, Ele é generoso, Ele é tudo para nós. Então, tudo que você sentir no seu coração, sendo por amor, sendo por gratidão, sendo por aquele desejo incontrolável de dizer assim: papai, aqui estou, muito obrigado por tudo, por quem o Senhor é na minha vida. E uma parte do que o Senhor me dá na minha vida, do que o Senhor prospera na minha vida, eu coloco na obra do Senhor, com todo amor, com todo carinho, com toda gratidão. Assim como o Senhor faz comigo, eu quero fazer com o Senhor. É por amor, é por gratidão. Eu sou grato ao Senhor. O Senhor faz por amor e eu faço por gratidão. O amor revelado na forma da gratidão. Gratidão em ação, não só em palavras, que também é bonito falar de gratidão, mas é bonito também viver a gratidão. A gratidão gera atitude, gera ação. A gente quer fazer, a gente se disponibiliza. Quem faz é o Espírito Santo, não somos nós, mas a gente se coloca à disposição. Eis-me aqui, me usa, Espírito Santo lindo, usa cada um de nós. Oh, Espírito Santo lindo, que usa o professor Fernando, usa o irmão Sebastião e usa todas as pessoas que se deixam ser tocadas pelo Espírito Santo, o Espírito do amor, da comunhão, que compreendem que essa mensagem, ela tem que chegar a todos os corações. Essa mensagem do Senhor Jesus, inclusive, ele nos deu uma ordem: ide e anunciai por toda parte. Nós estamos aqui cumprindo esta ordem, cumprindo este ide do Senhor. E nós cumprimos com todo amor, com alegria, com entusiasmo. Aqui não tem nada feito de má vontade, aqui não tem nada feito com tristeza, com cara feia, cara fechada, por obrigação. Não é nada disso, é por amor, é com alegria, com prazer, com satisfação, é com sentimento de gratidão ao nosso Deus que é tudo para nós. Glória a Deus, que obra linda! Como é lindo o Senhor Jesus edificando nossas vidas, curando os traumas, derramando bálsamo nos corações que estão angustiados. Se você está angustiado, se você está se sentindo menosprezado, abandonado, jogado para fora, jogado para escanteio, não considerado para nada, se você acha que você sobrou, que ninguém mais é por você, aqui está a mensagem do programa Mensageiros da Paz, a mensagem que vem da palavra do Senhor. Eu vos dou a minha paz. A paz é o Senhor Jesus Cristo. Ele conta com você, Ele te ama e Ele fala agora ao seu coração: filho, filha, eu estou aqui, eu estou com você, eu te amo, eu te considero, eu quero você, Você está nos meus planos. Você é meu filho, minha filha. Eu te amo. Eu não desisti de você, nunca vou desistir. Mesmo se você caiu, mesmo se você pecou, mesmo se você falhou, eu te amo. Todos os teus pecados já foram perdoados. Toma posse disso. Não fica remoendo, não fica dando vazão a pensamentos negativos de coisas que você tenha feito que não me agradou, que o inimigo fica tentando fazer você lembrar. Esquece isso, filho. Tão somente lembra que eu te amo. Eu sou o Cristo vivo. Eu morri na cruz, mas eu venci a morte. Meu Pai me ressuscitou. Eu vivo para sempre, estou ao lado do meu Pai. Eu vivo e reino para a glória do meu Pai. E eu te amo. Eu te acolho. Eu te abraço. Eu te acalento. Eu te protejo. Eu te perdoo. Eu não tenho o menor interesse em saber dos teus pecados. Eu quero saber de você. Eu quero ver você curado, curada. Eu quero ver você feliz. Eu quero ver você sorridente. Eu quero ver você sonhando com sonhos. Pode sonhar. Eu te ajudo a realizar. Eu faço o seu sonho virar realidade. Acredite, filho. Acredite, filha. Toma posse dessa palavra. A palavra tem poder. Ela vem do Pai. Ela não volta vazia. Tão somente creia. Tão somente glorifique. Tão somente seja grato. Glória a Deus.
0: Olha, todos vocês que estão ligando, participando, eu quero falar que nós temos um brinde para sortear no final do nosso programa. Vocês estão ligando, participando, um lindo brinde, uma blusa feminina, né? 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Um abraço fraternal para o Carlos, para a Regiane, Yasmin, não é? Que é futura médica, e um abraço fraternal para vocês aí, tudo de bom. Enfim. Você esteja ligando, participando. Vamos registrar aqui, quero registrar a participação da Camila, do Jardim Boa Esperança. Olha, participação massiva aí do Boa Esperança. Ela está pedindo a música O Maior Vilão Sou Eu, cantora Sarai Beatriz. Que Deus abençoe você, Camila. Muito obrigado pela sua participação. 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

0: boa tarde muito especial para você. Você que está ligadinho conosco, olha, que o Senhor seja a sua fonte, fonte de vida, diante de um mundo, às vezes, um tanto conturbado, né? Com certeza, muitos fatores tentam usurpar, tirar a nossa paz, mas a nossa confiança tem que ser depositada no Senhor, não é? Mesmo que você possa estar passando por um momento de provação, sente que está no deserto, mas o Senhor garante que está sempre perto, né? Embora muitas vezes sintamos, olhamos para o céu e ele parece assim estar coberto de bronze, lembre-se, a palavra fala que o choro pode durar a noite toda, mas a alegria vem pela manhã. Não importa a situação que você está enfrentando, adversa, enfrentando lutas, lança a vossa preocupação ao Senhor, porque tem cuidado de vós. Ore, clame ao Senhor, trabalhe, faça aquilo que é necessário. Aquilo que você não conseguir, coloque na mão do Senhor. Não deixe que a ansiedade ou a preocupação excessiva tome conta do seu ser. Você verá que você tem uma força sobrenatural, um Deus maravilhoso que se preocupa, que apacigua as nossas dificuldades. Professor Fernando.
1: Glória a Deus, louvado seja o nome do Senhor por essa tarde, por este programa maravilhoso, programa Mensageiros da Paz. O tempo proposto, levar o Evangelho de Cristo. 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Eu estou aqui do lado do professor Natal. Hoje é um dia de alegria. A sua esposa está tendo mais um dia, né, mais um ano de primavera. Com certeza o Natal tem algo especial para dedicar à sua digníssima esposa, que eu também tenho uma amizade não somente com ela, mas com toda a família. Professor Natal, fique à vontade.
2: Glória a Deus, aleluia. Quero aqui, com muita alegria, muita gratidão a Deus, em nome do Senhor Jesus, sentindo a presença graciosa do Espírito Santo que nos conduz ao Senhor Jesus, eu quero, com gratidão mesmo, com amor, com alegria, com sentimento de felicidade, desejar feliz aniversário para minha esposa. Hoje ela está completando mais um ano de vida. O Senhor Jesus concedeu mais um ano de vida para ela. Ela que é uma pessoa muito amada do Senhor Jesus Cristo. O Senhor Jesus a ama muito. Ela é abençoada pelo Senhor Jesus. É uma filha amada do Senhor Jesus. E Jesus concedeu mais um ano de vida para ela. E eu creio que Ele vai conceder muitos outros anos de vida para ela. E que sejam anos de vida em abundância. Abundância que só o Senhor Jesus pode dar. Só Ele é a vida, só Ele dá a vida, só Ele resgata. Só Ele tem o amor perfeito. Só Ele é o amor. Parabéns, minha esposa. Eu te amo. Glorifico a Deus pela sua vida. Todos nós somos trabalhados pelo Espírito Santo, pelo nosso Senhor Jesus Cristo. E somos filhos amados. Ele nos abençoa, nos orienta, nos ama, nos protege, faz muito carinho em nós, nos corrige. É o nosso papaizinho, é o nosso Senhor Jesus Cristo, é o nosso Deus vivo, em nome do Senhor Jesus. E obrigado pelos 27 anos, né? Somos casados, temos, o Senhor Jesus nos concedeu 3 filhas, Jesus recolheu uma, a Júlia, e conosco aqui na terra nós temos a Tarsila, nós temos a Milena, 2 princesas que o Senhor Jesus colocou em nossas vidas, para que nós glorifiquemos o Senhor Jesus por essas 2 princesas. Isso nós fazemos com toda alegria, com todo amor. É gratidão, é gratidão. Todos os dias da nossa vida, todos os momentos, a palavra é gratidão. Jesus, Ele é digno de toda honra e de toda glória. Glória a Deus. Eu quero aqui oferecer, com amor, com carinho, com gratidão, a próxima música para minha esposa Rúbia Cândida. Próxima música aqui para ela, para a glória do santo nome do Senhor Jesus, pela vida dela, e que venham muitos outros anos cheios de vida, de saúde, de alegria e sucesso.

0: Maravilha, boa tarde, muito especial. Quero mandar um abraço fraternal, um abraço especial para todos os nossos amigos que estão nos ouvindo aí no YouTube, né? Principalmente assim, pessoas amigas do professor Fernando, do professor Natal, pastor Natal, né? Está fervendo aqui de gente mandando abraço. Eu desejo o melhor de Deus para cada um dos corações que está participando aí. Vocês estão nos vendo nas redes sociais. Que Deus possa estar abençoando. Muito obrigado pelo carinho. Obrigado aí pela audiência. De repente ferveu aqui, né? Professor Natal, professor Fernando. Muita gente nos ouvindo, prestigiando. Fica aqui o nosso abraço fraternal e desejando que o melhor de Deus possa estar acontecendo na vida de vocês aí, tá ok? Fernando?
1: Queria agradecer a Deus. Tem alguém muito especial aqui conosco, o Sebastião, o professor Natal, Carol, o Espírito Santo do Senhor, que conduz o nosso coração, que conduz as nossas vidas. Que alegria que o nosso Senhor Jesus Cristo deixou o Espírito Santo para nos consolar, para nos avivar. E o programa Mensageiros da Paz, ele tem esse motivo. Nós não sabemos o que você está passando, como que você está hoje. Os nossos ouvintes, cada um tem suas particularidades. Mas eu queria dizer uma coisa. O Senhor Jesus Cristo deu a sua vida e deixou para nós um legado através do seu Espírito Santo, para que nós tivéssemos força, tivéssemos energia e esperança. Então, se você hoje está triste, está doente, está cansado, creia que amanhã será um novo dia. Será um novo dia de alegria, será um novo dia de libertação, será um novo dia de paz, será um novo dia de avivamento. Eu queria mandar um abraço para todos os colaboradores lá do CETEG. Nós temos lá o nosso amigo Hugo, nosso amigo Samuel, nosso amigo Natan, nosso amigo Rogerinho, nossa amiga Cristiane, nossa amiga Lúcia, nosso amigo Frederico e nossas estagiárias Tereza e Joyce, nosso amigo Darcy, que está passando aí por uma cirurgia, mas está, graças a Deus, se recuperando. Que Deus te abençoe, Darcy. Você é uma pessoa, é o nosso gestor ali, administrativo, uma pessoa muito importante para o CETEG. Quero mandar um abraço muito especial para o município de Goianira, através da amada Gláucia, para o nosso amado filho Gael, para o Henry Emanuel, para o Klaus, desejando todo amor e todo carinho. Mandar um abraço para a irmã Ilza, Sr. José, Marquinhos, todos, uma família abençoada. Quero mandar um abraço também para a Islene, a Eduarda, Pedro, João. Todos que estão ouvindo aí. Renilda, Vantuir, Preta, Zaú. São todos, todos abençoados. Agora tem uma parte da família que está em Itaberaí, mas que estão em viagem. Estão contemplando ali a cidade de Salvador, o seu litoral no Nordeste, ali na Bahia, que é o nosso amigo presbítero Rodrigo, sua esposa Laura, seus filhos Murilo, Mateus, Luana e suas respectivas namoradas do Mateus e do Murilo. Que Deus abençoe vocês aí nessa viagem de férias, de passeio. Que Deus abençoe e que se alegram no Senhor sempre. A família é grande, né, Sebastião? A família é grande, não posso deixar de mandar um abraço para o meu irmão Paulo, sua esposa Flávia, meus sobrinhos Cassiane, Poliana, Poliene. Quero mandar um abraço muito fraternal para o Paulinho, meu sobrinho, e sua digníssima esposa também. Um abraço fraternal para a minha família também, através do meu irmão Sebastião, a sua esposa Marina, meus sobrinhos Igor, Jaqueline, Alexandre, Júlio, Luiz e Débora. É uma benção. Mandei um abraço também para o meu irmão Paulo, para a Flávia, e dizer que família é bênção de Deus. Família é bênção de Deus. E eu alegro meu coração por saber que lá em Portugal nós temos a nossa tia Cleusa, nós temos o Carlos, nós temos nossa prima Jaqueline, que estão ali em Lisboa, sempre ouvintes deste programa Mensageiros da Paz. Nós temos nossos primos Lázaro, Luiz, Leila, Leison e demais. A família é muito grande. Mas eu queria agradecer. Agradecer porque ser pai é uma coisa muito especial. Ser pai é uma coisa que nos traz alegria, energia. Eu acabei de pontuar aqui, nós estamos aqui com o Evangelista Sebastião, com o Natal. E queria fortalecer a minha gratidão em ter meu filho Gael, por ser essa criança tão especial, que trouxe alegria para os nossos corações. Agora, 17 de novembro, se completam 5 anos que essa bênção veio nas nossas vidas. Agradecer a sua mãezinha, Glauce, por ser uma mãe dedicada, apaixonada e amorosa com os filhos, não só com o Gael, mas com os meus enteados ali, o En e o Klaus. E dizer que nós temos criado o nosso filho na presença do Senhor, e que os ensinamentos de Deus possam acompanhá-los para toda a vida. Gratidão à irmã Ilza, vovó, ao seu José, vovô, por serem avós que cuidam muito bem e que estão sempre do lado dos nossos filhos. Um abraço especial também para a Islene, que é a titia, para a Eduarda, que é a priminha, o Pedro, o priminho, todos, o João e os colegas também que estão ali viajando, que é o tio Rodrigo e a tia Laura e os demais. E não deixar de mandar um abraço, né, Sebastião? Lá em Goianira tem ouvintes, né, no município de Goianira, nosso amigo Rogerinho, que é responsável ali pelo cafezinho ali do CETEG. É ouvinte, olha, queria testemunhar aqui a todos os ouvintes do programa Mensageiros da Paz. Se tem um ouvinte fiel do programa Mensageiros da Paz, do programa do evangelista aqui, direcionado pelo Sebastião Gonzaga Pinto, evangelista, esse ouvinte fiel se chama Rogério. Rogerinho, como carinhosamente nós falamos, que é uma pessoa que tem um carinho muito especial pelo programa Mensageiros da Paz. E também agradecer e mandar um abraço para nossa prima, viu, Sebastião, a Leila, o Luiz, o Lázaro, que estão ali também. Eu encaminhei o link da programação. E dizer que família é bênção de Deus. O Natal agora mandou um abraço para sua esposa, que está fazendo seu aniversário hoje. E que a alegria do professor, pastor Natal, brilharam os olhos, viu? Na hora que ele falou da esposa, parece que algo modificou na vida dele aqui do lado, dando esse testemunho. Então, parabéns, viu, Natal, por esse testemunho da sua esposa. E queria dedicar a todos esses que eu passei uma música muito especial da minha juventude, que eu ouvi muito com a mocidade da minha amada igreja. Cantamos ali na década de 90 essa música chamada Além do Rio Azul, com o grupo, a banda Voz da Verdade. Que Deus abençoe. Mando com muito carinho para todos. Que Deus possa falar no coração de todos. Amém.

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1: Maravilhas, uma tarde muito abençoada. Eu quero mandar um abraço fraterno para todos os meus parentes, né? E o professor Fernando já falou, e eu vou só confirmar aqui, o Luiz, o Lázaro, a Leila, todos vocês que moram nos nossos corações, né? Que Deus possa estar abençoando, fortalecendo a todos. E também quero mandar um abraço fraterno a uma pessoa que está me ouvindo, o Celso, né? O empresário Celso. Nós fizemos uma bermuda lá. Ele é proprietário do Universo do Livro, Livraria e Papelaria, na Rua 3, número 657, esquina com a Rua 7. Ele compra, venda e troca livros novos e usados. Um abraço fraternal para você, meu Celso, juntamente com sua esposa aí. Enfim, você que é assim, amante do livro, você que gosta de ler, oportunidade, Universo do Livro, Rua 3, número 657, esquina com a Rua 7, no setor central, Goiânia. E também para o Alex Borges, né, que é proprietário aí da Vicente Barbearia, ali no Parque das Parque Amazônia, na, né, Avenida T15. Avenida T15, posto da T15, Avenida T15, Parque Amazônia, Vicente Barbearia. Então vamos, chegou o momento da palavra, né? Vamos passar aí para o professor, na, professor pastor Natal.
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Glória a Deus. Bendito, louvado o nome do Deus vivo, em nome do Senhor Jesus. Aqui na palavra do Senhor Deus, do Senhor Jesus Cristo, no Evangelho de Lucas, capítulo 17, vamos ler aqui a partir do versículo 15, que é o final daquela história, aquela narrativa do episódio da cura dos 10 leprosos. Um deles, vendo que estava são, voltou glorificando a Deus em alta voz e caiu aos pés do Senhor Jesus com o rosto em terra, dando-lhe graças. E este era samaritano. E respondendo, Jesus disse: não foram 10 os limpos? E onde estão os 9? Não houve quem voltasse para dar glória a Deus, senão este samaritano? E disse-lhe: levanta-te e vai, a tua fé te salvou. Glória a Deus. É maravilhoso isso. Aqui nós vemos em Lucas também, né? Capítulo 7 aqui. Está falando, a partir do versículo 38, está falando de uma mulher que veio com um vaso de alabastro e adorou Jesus, né, beijando os pés do Senhor Jesus, derramou o unguento, que é o perfume, o óleo do vaso de alabastro, e chorando, né, sobre os pés do Senhor Jesus, beijando os pés do Senhor Jesus, enxugando com os cabelos, né? E essa mulher era pecadora, e Jesus a perdoou. E estando por detrás, aos seus pés, aos pés do Senhor Jesus, chorando, começou a regar-lhe os pés com lágrimas e enxugava-lhe-os com os cabelos da sua cabeça e beijava-lhe os pés e ungia-lhe-os com unguento. Glória a Deus. Aqui nós estamos vendo dois episódios em que pessoas, um homem que acabara de ser curado de uma lepra, hoje nós conhecemos como hanseníase, e eu já sofri essa doença em 2009. Hoje tem cura, totalmente curável pela medicina, né? Com a permissão do Senhor Jesus, de Deus, em nome de Jesus. Mas naquela época era uma doença fatal. Aparecia a lepra, já se preparava para deixar de existir, e os dias finais de um leproso eram terríveis. A Bíblia vai relatar o caso de Jó. Então os dias finais já cavava um buraco por causa do mau cheiro, que o corpo vai apodrecendo gradualmente. Então os últimos dias já era dentro de um buraco, cavava um buraco, né? E a pessoa sentava ali dentro esperando acabar de morrer devido ao mau cheiro muito forte, né? Esse era o final de toda pessoa que tinha lepra, não tinha outra saída. E Jesus curou 10, e dos 10 só um voltou, e esse que voltou se prostrou aos pés do Senhor Jesus, glorificando em alta voz, né? E aí a Bíblia vai dizer também de uma mulher pecadora, e os fariseus censuraram esta mulher, censuraram Jesus no coração, e ele que conhece o coração. Então ele propôs uma situação para mostrar algo que é muito importante, é a gratidão. Seja aquele samaritano, seja aquela mulher que beijou os pés do Senhor Jesus, porque ela se sentiu amada, ela se sentiu perdoada. É a gratidão. Seja aquele samaritano, seja aquela mulher que beijou os pés do Senhor Jesus, porque ela

do Senhor Jesus, e a gente fica com vergonha até de contar. E aquele homem não só contou, como contava aos gritos, né? Porque com certeza ele ali glorificando em alta voz, gritando, muita gente viu aquilo. Aquilo chamou a atenção de muita gente. E ele vinha de uma certa distância, né? Porque quando ele recebeu a orientação do Senhor Jesus, assim como os outros nove, que fosse apresentar ao sacerdote, eles foram e a caminho eles perceberam a cura. Então já tinham andado uma distância, não se sabe qual. E ele voltou já glorificando em alta voz, ou seja, ele fez um trajeto gritando o nome de Jesus, glorificando o nome de Jesus. Isso é a expressão da gratidão. Quando a gente é grato, a gente não tem vergonha, a gente não tem timidez de falar o nome de Jesus. A gente fala com o coração, a gente fala com a boca cheia, com toda a força do pulmão de produzir uma voz alta. A gente fala, a gente grita, a gente glorifica o nome do Senhor Jesus Cristo. Eu lembro que entre tantos milagres que o Senhor Jesus já realizou na minha vida, um deles, eu tinha uma dor no ouvido esquerdo, e ela era uma dor constante, dia e noite. E eu já tinha acostumado com a dor, porque não tinha mais o que fazer. Eu fui desenganado da medicina, não havia mais. Eu fiz todo o tratamento que a medicina possibilita. E ao final o médico falou: olha, o que a medicina tinha que fazer por você já foi feito. E eu fui embora. Eu tinha muita dificuldade para dormir, aquilo doía dia e noite. E sofrendo aí alguns meses, não chegou a um ano, nem meio ano, acho que uns 3, 4 meses. Um dia o Senhor Jesus me curou, 1 hora da tarde, a oração de um servo dele, um pastor chamado Douglas, muito usado pelo Senhor Jesus, pelo Espírito Santo. Ele fez uma oração dentro de um restaurante, 1 hora da tarde. E no centro da cidade Aparecida de Goiânia. E foi cura instantânea. É como desplugar um ferro elétrico de uma tomada. Desapareceu. E eu fui tomado de uma alegria tão grande. No meio daquele restaurante, eu comecei a glorificar Jesus com uma força muito grande. Porque a gratidão é um sentimento. A gratidão é um sentimento. Ser grato é um reconhecimento. Quem é grato, ele reconhece. Ser grato é reconhecer. E ter gratidão é sentir. Então a gratidão, ele é um sentimento, mas é um sentimento incontrolável, de alegria. A pessoa grita, a pessoa pula, a pessoa chora de felicidade. A pessoa não fica com vergonha se tiver alguém ali censurando, se tiver alguém ali perto olhando, achando aquilo feio. No meu caso, eu já sou uma pessoa, né? Eu tenho 52 anos, isso aí aconteceu, eu devia ter uns... Foi em 2020, foi dia... Lembro até o dia, foi dia 2 de novembro do ano de 2020, né? E era por ser dia de finados, então eu estava procurando um restaurante para almoçar e não encontrava, tudo fechado, né? Até que eu encontrei um, isso já era tarde, eu estava com muita fome. E depois do almoço, Jesus me curou no meio do restaurante, né? Muita gente viu. Eu fui tomado de uma alegria tão grande que eu fiquei chorando, eu fiquei glorificando Jesus, falando: o Senhor é lindo, o Senhor é maravilhoso, o Senhor tirou uma dor que eu não conseguia dormir, era dia e noite doendo, a medicina já tinha me desenganado, eu não conseguia até triscar na minha cabeça do lado esquerdo, em qualquer lugar da cabeça, do alto à parte mais baixa, doía tudo, não era só o ouvido interno não, doía tudo. Tinha meses sofrendo aquilo. O Senhor Jesus me tirou aquilo instantaneamente. Então o Espírito Santo me lembrou desse episódio que aconteceu comigo quando eu li o que aconteceu com esse leproso, esse samaritano. Ele saiu pulando de alegria, porque ele sabia que ele estava condenado à morte. E morrer de um jeito feio, uma carniça ambulante, fede vivo, ainda vivo, já está fedendo. Tem que passar alguns dias, os últimos dias de vida na Terra, alguns deles... Os últimos já é dentro de um buraco, por causa do mau cheiro, que é insuportável. A pessoa, até para eles pedirem um milagre para Jesus, tiveram que pedir gritando lá de longe, porque não podia chegar perto. E a pessoa, quando avistava alguém de longe, ela tinha que gritar: leproso, leproso, para a pessoa não chegar perto. Porque tem a lepra que é contagiosa, né? E tem a que não é contagiosa. A que eu sofri em 2009 é a que não é contagiosa. E mesmo a que é contagiosa,

0: estando tratando direitinho, não passa mais, não contagia mais, né? Mas se não fizer o tratamento certinho, ela passa e não cura, né? E a pessoa fica sequelada, etc. E pode até morrer, né? Então, a gratidão é um sentimento de alegria, é sentimento mesmo. É aquela felicidade, você grita, você pula, você corre, você chora. No meu caso, eu sou muito chorão quando eu sinto a presença do Senhor Jesus Cristo, quando eu fico muito feliz, é o tempo todo, porque toda hora Ele está realizando cada coisa linda na nossa vida. O que Jesus já fez na minha vida, na vida da minha esposa, na vida das nossas filhas, da nossa família. São tantos testemunhos de milagres fortíssimos, de cura, de tudo, de bênção em todas as áreas. A gratidão é muito grande. É por isso que a gratidão, ela é uma expressão do amor. Quem ama de verdade é grato. É grato. Quem ama, porque é impossível alguém amar ao Senhor Jesus, alguém amar a Deus e não ter gratidão. Não tem possibilidade. Se a pessoa não tem gratidão é porque não ama. Aqueles 9 outros, que não o samaritano, que eram judeus, que não voltaram para agradecer, que não tiveram o sentimento de gratidão, eles também não sentiram amor por Jesus. Eles viram Jesus só como um curandeiro. Eles não viram Jesus como o Senhor da sua vida, como o Salvador, como o Redentor, como o Senhor dos Senhores, aquele que vive e reina para sempre, aquele que veio nos salvar. Eles não viram isso. Eles viram uma pessoa, aí um curandeiro ambulante aí curando pessoas. Não tiveram amor, não se renderam. Quando a gente ama, a gente é grato. E quando a gente é grato, a gente rende graças, né? Ser grato é reconhecer. Ter gratidão é um sentimento, é sentir alegria, emoção. É isso mesmo, você dá vazão às suas emoções de felicidade, de alegria, de satisfação. Isso é gratidão. E render graças é você age. Movido por aquela gratidão, por aquele sentimento, você age. Esse agir, como consequência do sentimento incontrolável de gratidão, esse agir chama-se render graças. É por isso que a Bíblia vai dizer que temos que render graça. O que é render graça? É fazer algo, é se colocar à disposição para algo. Então, quando nós temos essa alegria, somos tomados, dominados, inundados pelo sentimento avassalador de gratidão no nosso coração, na nossa vida, na nossa alma, a gente fala assim: Jesus, me usa para alguma coisa. Eu sei que o Senhor não precisa de mim para nada. Eu sei disso, eu sei. Mas o Senhor é tão bom, o Senhor é tão lindo, o Senhor é tão maravilhoso. O Senhor faz questão de agir como se precisasse dos seus filhos e das suas filhas. Isso é gentileza da parte do Senhor. Isso é humildade da parte do Senhor. Isso é misericórdia, isso é bondade. Isso é o Senhor dizendo: eu te amo, meu filho, eu te amo, minha filha. Você é minha imagem e semelhança. Eu morri por você. Deus fez você a imagem e semelhança do Pai, do Filho e do Espírito Santo. E a gente se perdeu no processo. A gente caiu no pecado. Todos nós caímos. Mas o Pai não desistiu. E tudo o que Ele tinha, Ele só tinha um filho perfeito, Ele não tinha dois. Todos nós estávamos perdidos, inimigos, vivendo na impiedade, éramos ímpios, vivendo na impiedade, na rebeldia, afrontando nosso Papai, nosso Deus Criador. Ele olhou, só viu um filho que não fazia isso. Esse filho é o Senhor Jesus Cristo. E Ele disse: filho, vai lá, filho, para resgatar os outros, os teus irmãos. Jesus é nosso Senhor, mas Ele também é irmão, porque Ele é filho do Deus vivo, de quem também nós somos feitos filhos, através do Senhor Jesus Cristo, que é o nosso Senhor e também é nosso irmão, que em Cristo somos herdeiros do Pai também. Então Jesus falou: Pai, eu vou lá. Por quê? Porque Jesus, lá em João 10, 30, Jesus está dizendo assim: eu e o Pai somos um. Então o amor que o Pai sente, Jesus sente. O desejo do Pai de nos resgatar, quando Ele nos viu cair, é o mesmo desejo do Senhor Jesus. Então quando o Pai pediu: filho, vai lá, porque eu quero resgatar os outros teus irmãos, meus filhos. Jesus falou, eu vou, Pai, eu vou. E veio e fez tudo o que precisava ser feito. Ele não podia morrer enforcado, ele não podia morrer apedrejado, ele não podia morrer asfixiado, ele não poderia morrer de infarto, não. Ele tinha que morrer do jeito que ele morreu, pregado, derramando sangue, porque é o sangue dele derramado que nos purifica. É o sangue dele derramado que nos lava de toda mancha, de toda sujeira, de todo pecado. Essa é a obra que Jesus fez, irmãos. É a obra mais linda. Não tem nada semelhante. Não tem nada nem parecido. É a obra perfeita do Senhor Jesus. Ele nos curou, ele nos amou, ele nos perdoou. Jesus, ele, em momento algum, nós vamos encontrar na Bíblia Jesus remoendo o pecado de um pecador. Jesus só fala do amor, ele fala do perdão. Ele encontrou aquela adúltera que ia ser apedrejada por aquele monte de hipócritas, de falsos. Muitos deles provavelmente já tinham até adulterado com ela, mas estava ali vomitando moral e ética em cima da fragilidade dela ali naquele momento que ela foi flagrada em adultério. Jesus sabia de tudo. Jesus em momento algum falou sequer uma palavra sobre o adultério dela, sobre o pecado dela. Ele tão somente falou, Deus, eu não te condeno, vai, não peques mais. Pronto, chamou de filha ali na hora. É isso que ele fez comigo, é isso que ele faz com você, já fez com você. É isso. Só que ele é educado, ele é gentil. Jesus é muito fino, é finíssimo, educadíssimo. Jesus é a personificação da gentileza. Então Jesus não força nada, Jesus não obriga nada. Ele se disponibiliza, ele só ama. É o amor pelo amor. Não é por um mérito de algo que nós tenhamos feito ou que ainda vamos fazer algum dia. Não é por isso. Se fosse por essa medida, a gente nem seria amado. Porque não há nada que nós já tenhamos feito e não há nada que ainda possamos fazer que nos torne dignos do amor do Senhor Jesus. É pela graça, é de graça, é presente. É por isso que a Bíblia fala que ele é até constrangedor. Nós temos que nos despir do nosso orgulho, da nossa soberba, para aceitar esse amor, assim, na cara de pau mesmo, sem merecer. É o amor do Senhor Jesus. Jesus é o amor do Pai revelado a nós. Então, o que que nós temos, irmão? É usufruir desse amor, desfrutar dele, sabe? Com alegria, com emoção, que é chamado de gratidão. E aí isso gera uma atitude da nossa parte. A gratidão, ela não é passiva, ela é ativa. O sentimento gera uma ação, a vontade de pertencer a esse reino de amor, a esse reino de paz, a esse reino de fé, a esse reino de santidade, a esse reino de verdade, a esse reino de vida e vida eterna e vida em abundância. E é gratidão, irmão. Tudo que fazemos, o que pregamos, que louvamos, que glorificamos, que vivemos em comunhão, que ofertamos, que dizimamos, que fazemos aquilo que o Senhor Jesus nos mandou fazer, aquilo que exercemos, o propósito que o Senhor Jesus escolheu para a nossa vida, que o Espírito Santo nos capacitou conforme o chamado do Senhor Jesus para a glória do Deus Pai. Fazemos por gratidão, irmão. Não é porque somos bons, não é porque somos capacitados por nós mesmos, não. Somos capacitados sim, mas pelo Espírito Santo. O Senhor Jesus é quem é bom, Deus o Pai é quem é bom, o Espírito Santo é bom. Glória ao Senhor Jesus, toda gratidão é por isso, é por gratidão esse programa, por gratidão essa palavra, por gratidão esse programa que todo sábado, das 3 às 5 horas da tarde, o evangelista Sebastião, irmão Sebastião, usado pelo Espírito Santo, por gratidão, por amor, por alegria, por não, ele não se controla, não consegue controlar, é um sentimento forte. Isso é a gratidão, é aquele homem que volta gritando, pulando, gritando em voz alta, glorificando, sem timidez, sem essa de ficar com vergonha de falar esse nome, que é o nome mais lindo que existe. Jesus Cristo, Deus o Pai, Espírito Santo do Deus vivo, na pessoa do Senhor Jesus. Glória a Deus, em nome de Jesus, gratidão.
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2: Senhor, nosso Deus e nosso Pai, a nossa alma bendiz ao Senhor. E tudo que há em nós, Pai, o que é de mais puro, nós levamos ao Teu trono da graça. Pai Santo, que o Senhor possa nos santificar sempre na Tua verdade, Tua palavra, que é verdade, que é vida eterna. Senhor, nós Te exaltamos, celebramos no nosso coração, Pai, porque é sagrado o Senhor, que nós possamos levantar mãos limpas, coração agradecido, purificado, sem malícia, transparente. Sabemos que somos seres finitos, falhamos às vezes, mas sempre recorremos a Ti, Pai, porque o Senhor conhece a nossa estrutura. Ó Pai amoroso, nós Te louvamos e Te exaltamos, porque Tu és misericordioso, o Senhor é compassivo com as nossas falhas. Ó Deus, nessa tarde eu clamo a Ti, ó Deus, como intercessor. Pai, são tantas vidas carentes, necessitadas, a esmo, sem conhecimento da Tua palavra, e muitas vezes o inimigo assola eles e eles vivem como ovelha sem pastor. Pai, dê direção para essas vidas. Ó Senhor, que o Senhor possa mostrar eles num plano pessoal, que vida seja encontrada. Ó Senhor, que o Senhor possa estar renovando a unção em nossas vidas. Nós temos um ministério dirigido a Ti, ó Pai, para fazer a Tua obra. Ó Deus, capacita cada um de nós, cada obreiro do Senhor, cada missionário, cada missionária, pastores, diáconos, presbíteros, evangelista, Pai, para fazer a Tua obra. Ó Senhor, nos dê ousadia, coragem para enfrentar as hostes malignas que tão de perto tentam frustrar os Teus planos. Quantas vezes pronunciamos o Teu nome e o inimigo se levanta de uma forma inesperada para contradizer a Tua palavra. Mas nós cremos no poder que emana de Ti, ó Pai, que as hostes malignas não têm poder sobre as nossas vidas e eles caem por terra por na autoridade do nome do Senhor. Pai, visite lares que estão aí fustigadas, frageladas, os cônjuges, muitos não se entendem, não há diálogo, compreensão nem perdão, e vidas estão sendo detonadas pelo poder do inimigo. Quebra todas as cadeias, Pai. Senhor, coloca no coração dos cônjuges diálogo, compreensão e perdão, para que haja harmonia no lar, Pai. Nos dê essa capacidade, Senhor. Ó, Pai, visite o órfão, visite a viúva, visite aqueles que estão desesperados, porque não encontram sentido de vida, porque estão batendo portas e portas erradas. Mostra-lhes o caminho, meu Deus, o caminho que leva ao Senhor. São tantas filosofias humanas que se diz que vários caminhos chegam ao Senhor, mas a utopia do inimigo das nossas almas mostra no plano pessoal, Pai. Eu oro por essa pessoa que está enferma, debilitada em cima de uma cama. Meu Deus, Tu és o Jeová Rafa, o Deus que nos cura, Pai. E nessa tarde, nós liberamos uma palavra de cura, que o milagre do Senhor seja estendido a todos que estão necessitados. Daqueles que estão fragilizados, daqueles que estão assim por baixo, meu Deus. Pai, eu oro e agradeço em nome de Jesus. Amém e amém. Muito bem, meus queridos ouvintes. O professor Fernando está com a palavra.
3: Depois de uma palavra poderosa, uma palavra maravilhosa, que o nosso pastor Natal trouxe, o sentido de gratidão. Quantas vezes nós conquistamos algo e deixamos de agradecer? Quantas vezes acontece algo maravilhoso nas nossas vidas, uma conquista, a conquista de um trabalho, a conquista de aprovação no vestibular, a conquista na aprovação de um concurso, numa promoção, numa cura, numa libertação, numa restauração. e deixamos de agradecer a Deus por essa bênção. Por isso que devemos ser gratos. Devemos ser gratos a Deus por tudo. Pela nossa vida, pela nossa saúde, pela nossa família, mas acima de tudo, pela salvação em Cristo Jesus. Pela salvação em Cristo Jesus. Qual é a tua bênção? Tua bênção é a tua moradia, tua bênção é o teu trabalho, tua bênção é a tua família. Amém por isso. Mas gratidão por tudo isso. Mas gratidão acima de tudo por ter um dia Deus ter colocado teu filho unigênito para morrer na cruz do Calvário, para que hoje nós fôssemos salvos e libertos em Cristo Jesus. Queria testemunhar aqui, Sebastião, pelo nosso amigo pastor Rony, ali no estacionamento, no centro de Goiânia, mandando um abraço fraternal para ti, pastor Rony, seu filho Davi, que eu brinco muito, futuro pastor Davi, e seus outros três filhos, Caleb, Isaac e sua esposa. Então, um abraço para você, pastor Rony, um abraço para o Fábio, que passou por uma cirurgia na perna, mas Deus está restaurando. Ontem nós tivemos a oportunidade de conversar e eu fiquei muito feliz que ele estava ali em plena recuperação. Então, um abraço para você, Fábio, um abraço para sua esposa. Queria mandar um abraço também para o pastor Elias Caetano, para a pastora Nádia, para a Nayara, Sebastião. Eles estarão em viagem, vão sair hoje à noite, vão viajar para São Paulo. Que Deus possa acompanhar essa família abençoada, viu? Pastor Elias, pastora Nádia, Nayara e Richardson. Que Deus possa estar sobre a vida de vocês e conduzindo-os, que sejam, chegam na graça de Deus em São Paulo. Mandar um abraço também para o Eli Júnior e sua esposa Mônica. Pastor Sebastião, a Mônica esses dias passou mal, teve que ir ao médico, mas Deus colocou tuas mãos e já está em casa, restaurada. Querendo dizer ao pastor Eli Júnior que estaremos em oração. Mandar um abraço para você, viu, Eli Júnior, muito querido. Pastora Mônica, seus filhos, para que Deus possa colocar suas mãos e abençoar e restaurar a saúde da pastora Mônica. Então, assim, agradecer por mais esse sábado, por esse sábado abençoado. Dizer que estar aqui no programa Mensageiros da Paz é motivo de alegria, motivo de gratidão. Mandar um abraço também, Sebastião, para pastor Altair, lá em São Paulo. Pastor Altair é uma bênção, é um amigo nosso, abençoado. E o pastor Davi Gregório também. Eles estão em São Paulo e sempre escutam também, têm a oportunidade de escutar o programa Mensageiros da Paz. E agradecer aqui o nosso pastor, professor Sebastião, o pastor Natal, por estar sempre visitando e trazendo essa palavra de restauração aos nossos corações. Agradecer também, pastor Natal, mando um abraço para ti, pastor Hilário, professor Hilário. Hilário Ribeiro, nosso amigo de graduação, nosso amigo da educação. E abraço para todos. Que Deus possa nos abençoar, que Deus possa nos fortalecer. E é motivo de alegria está aqui sempre, viu, Evangelista Sebastião. Que Deus possa te abençoar, te fortalecer, e que esse programa Mensageiros da Paz possa continuar com essa missão, visão missionária. Até mandei um abraço aqui para a missionária Wilma, que faz missão no Brasil todo, mas também missão na África, onde muitas vidas estão sedentes e necessitadas do Evangelho. E graças a Deus que o Brasil é um celeiro de missionários e tem encaminhado para a África E muitas vidas, milhares de vidas, têm sido salvas e libertas ali naquele continente. Um abraço para Carol, Carolina. Deus abençoe. Pastor Jaime e pastora Tânia. E que Deus abençoe na graça de Deus. E também passando aqui as palavras finais de gratidão. As últimas palavras do pastor Natal.
0: Glória a Deus, em nome do Senhor Jesus, toda gratidão, toda honra, nós rendemos graças com tudo que o Espírito Santo quiser fazer através da nossa vida. Estamos à disposição, Ele que por misericórdia, por bondade, porque Deus Ele usa uns para abençoar outros. Então Ele usa tanta gente para me abençoar e pode me usar também para abençoar muitas pessoas. Da mesma forma Ele faz com você, com todos nós, porque Deus, o Senhor Jesus, o Espírito Santo, não tem filho preferido. Ele ama todos igualmente. Todo aquele que aceitar o Senhor Jesus como Senhor e Salvador é filho e filha do Senhor Jesus Cristo. E desde do primeiro até o último, o amor é igual. É aquele Pai maravilhoso, é aquele Pai que de fato ama. Glória a Deus, toda honra e toda glória, em nome de Jesus.
2: Maravilhas, quero agradecer a presença de você, Fernando, a presença do também pastor. Creio que vocês foram instrumento de Deus nessa tarde, vidas foram abençoadas, com certeza. E clamar a todos, né? Procure a igreja genuinamente evangélica, ouvir a palavra do Senhor, que é a palavra, a fé vem pelo ouvir, ouvir a palavra de Deus. Fica aqui uma expressão de amizade, de amor fraternal, pastor Natal, professor Fernando, meu irmão, enfim, e que Deus possa estar abençoando-nos, né? Com certeza, quando nós abrimos o nosso coração para fazer a obra, olha, tudo está sendo escrito na, né, nos céus, eu creio, e Deus sabe das intenções do nosso coração. Deus possa estar abençoando a todos os nossos ouvintes, todos que nos ouviram, esses irmãos maravilhosos que mandaram alô para nós, né? A gente não conhece, mas a gente crê que seja das pessoas de Deus, que Deus possa estar sendo guarda de Israel para todos, né? Fortalecendo. E fica aqui meu abraço fraternal para todos. E sábado que vem, no mesmo horário, no mesmo prefixo, nessa mesma conexão, eu e você juntos nessa paz fraternal, né? A todos. A paz do Senhor. Fiquem todos com Deus.

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2: Boa tarde. 17:04.
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5: E aí, galera do Gospel Nejo, como é que vocês estão? Eu espero que cheios de energia, prontos para se conectar com a mensagem divina que nós vamos transmitir hoje. Quero mandar um abraço especial para os ouvintes fiéis que nos acompanham semana após semana. Sejam bem-vindos, vamos lá.
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Se de hoje as suas lágrimas serão de vitória. Eu profetizo que a partir de hoje as lágrimas que irão descer no teu rosto serão lágrimas de vitória. Levanta a tua mão que eu quero profetizar que em nome de Jesus, aonde você estiver, dentro do teu carro, na tua sala, aonde você estiver ouvindo este louvor, levanta a tua mão porque eu vou profetizar assim, ó. Vem!

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2: Momento de recarregar as baterias durante esse intervalo aqui do Gospelnejo. Não se esqueçam de voltar, ó, porque nós temos muito mais música e inspiração esperando por você. Já, já.
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2: Voltamos com mais uma dose de bênçãos e música gospel aqui no Gospel Nejo.
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3: 17 horas e 36 minutos.
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2: 17 horas e 37 minutos.

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2: Estamos de volta com o Gospel Nejo. Aumenta o som.
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2: E assim chegamos ao fim dessa edição do Gospelnejo. Obrigado por nos acompanhar nessa jornada de louvor, de inspiração. E até a próxima semana, com mais música para alimentar a alma. Fiquem com Deus.
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